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1: Você acredita que eu já passei por isso algumas vezes? Todo mundo já passou por essa história.

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2: Amor, me diz uma coisa. Você não vai me assumir, não, é?
3: É claro que eu assumo.

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0: Bom dia, bem-vindos à emissão de Marco ao Sábado, neste dia 16 de maio de 2026. 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Investimento no Plano de Prevenção de Incêndios Rurais em Marco de Canaveses é superior a 957 mil euros. Festival Raízes promove sabores e tradição em Marco de Canaveses. Festival Raízes promove sabores e tradição em Marco de Canaveses. FLIM regressa este mês de maio para mais uma edição. Universidade Sénior de Baião alarga atividades a Santa Maria do Zêzere. Feira do Livro de Baião, Feliba, vai decorrer de 21 a 23 de maio. Jovens de Baião já podem apresentar propostas à OPJ. As candidaturas podem ser submetidas até 20 de maio. Presidente da Câmara de Castelo Paiva discute investimentos prioritários para o Conselho com a Ministra do Ambiente. Este fim de semana há Festival do Mel em Rio Mau, no Conselho de Penafiel. Em Rezende, a freguesia de São Cipriano vive este sábado mais um festival de bandas filarmónicas. E no desporto, Luís Miguel Nogueira, quais são os temas em destaque?
1: Fim de semana de todas as decisões para várias equipas da região, com contas apertadas e

0: importantes ainda em jogo nos campeonatos nacionais e distritais. Na segunda liga, o Passos de Ferreira joga pela vida frente ao Penafiel. Na Liga 3, o Amarante pode sagrar-se campeão. Na fase de subida do Campeonato de Portugal, margem de erro nula para o Robordosa. Na Liga Pro, Lixa em situação delicada. Lousada pode garantir já a manutenção nesta jornada. Na fase de apuramento, campeão da divisão de Elite, derby regional entre Baião e Freamunde. Também fase de apuramento, campeão da divisão de honra. Na primeira divisão, o Vila Boa do Bispo recebe o líder Parada. Mais à frente vamos ter ainda a agenda das modalidades.
1: Na segunda parte, António Duarte Pinto entrevista Hernani Pinto acerca da Associação Alegria de Crescer.
2: Hoje mergulhamos no coração da solidariedade local. Falar de responsabilidade social é falar de dignidade, de cuidado e, acima de tudo, de proximidade. Para nos ajudar a compreender o trabalho da Alegria de Crescer, que é feito no terreno, recebemos na Rádio Marcoense Hernani Mendes Pinto.
1: Conhecidos os assuntos, o desenvolvimento vem a seguir. Mais uma vez, bom dia. O Plano de Prevenção de Incêndios Rurais do Marco de Canaveses conta com um investimento superior a 957 mil euros. A medida reúne 14 projetos destinados à proteção das populações e ao reforço da segurança do território através da limpeza e gestão de terrenos, melhoria das infraestruturas florestais, sensibilização da população e reforço da capacidade de resposta em caso de incêndio. A principal intervenção será a gestão da rede secundária de faixas de combustível, com investimento superior a 473 mil euros para reduzir o risco de propagação de incêndios junto de estradas, infraestruturas e zonas habitacionais. Está também prevista a beneficiação da rede viária e florestal e de pontos de água estratégicos para apoio ao combate aos fogos, num investimento de mais de 116 mil euros. O Festival Raízes está de regresso ao Marco de Canaveses para mais uma celebração da cultura local. A quarta edição decorre entre 22 e 24 de maio no Largo da Feira do Marco e promete 3 dias dedicados à música, à tradição e aos sabores da região. Com um cartaz reforçado, o evento traz ao palco nomes bem conhecidos do público português, como o cantor Emanuel e a dupla humorística Kim Roscas e Zeca Estacionâncio. A programação mantém também a aposta nos talentos locais, com a atuação de grupos como a Artâmega, Tradição de Ouro, os Filhos da Adega e o grupo de cavaquinhos da Universidade Sénior. Outro dos destaques é o já habitual Festival de Folclore, que volta a reunir vários grupos do concelho no momento de valorização das tradições locais. Ao longo de 3 dias, os visitantes poderão ainda percorrer uma mostra permanente de vinhos, produtos regionais e artesanato. Haverá também uma exposição dedicada ao movimento associativo, com cerca de 4 dezenas de associações a dar a conhecer o trabalho desenvolvido nas áreas cultural, social, recreativa e desportiva. Festival Literário do Marco, FLIM, está de regresso entre os dias 29 e 31 de maio, com 3 dias dedicados aos livros, à cultura e à criatividade. Promovido pela Câmara do Marco de Canaveses, o FLIM 2026 vai reunir várias figuras conhecidas da cultura portuguesa, entre as quais Rita Redshoes, Fátima Lopes, Margarida Rebelo Pinto, Luís Osório, Martim Sousa Cabral e Ricardo Ribeiro. O festival decorre no Emergente Centro Cultural e no Jardim Municipal, com apresentações de livros, entrevistas, concertos, sessões infantis e animação cultural para todas as idades. A abertura está marcada para 29 de maio com a apresentação do e-book Bullying, Muda Essa ou Esta História, seguindo-se a entrega dos prémios do concurso literário do Marco. A cantora Rita Redshoes, madrinha desta edição, sobe ainda ao palco do Emergente Show. O Parque Lazer do Tâmega, na freguesia de Alpendurada, Vares e Torrão, recebe este sábado 2 campeonatos regionais de canoagem que vão juntar mais de 600 atletas do norte do país. Durante a manhã realiza-se o Campeonato Regional de Esperanças. A competição conta com 385 atletas inscritos dos vários escalões de formação em representação de 15 clubes da região norte. Já durante a tarde decorre o Campeonato Regional de Maratona, prova destinada aos escalões de júniores, séniores e masters. Estão inscritos 230 atletas também em representação de 15 clubes nortenhos. As competições são organizadas pela Associação de Canoagem do Norte de Portugal e Ginásio Clube de Alpendurada. Freguesia de Constance, no Conselho do Marco de Canaveses, já está a decorrer o período de apresentação de propostas ao Orçamento Participativo Jovem 2026, uma iniciativa promovida pela Junta de Freguesia com o objetivo de incentivar a participação cívica da população mais jovem. O processo destina-se a jovens com idades entre os 16 e 35 anos que poderão apresentar projetos até ao próximo dia 31 de maio. Cada proposta não poderá ultrapassar o valor de 2.200 euros e será concretizada no âmbito do orçamento da autarquia local. Segundo o presidente da Junta de Constância, Joaquim Silva, esta medida pretende estimular a criatividade e o envolvimento ativo dos jovens nas decisões e no desenvolvimento da comunidade.
3: O objetivo disto é que os jovens tiverem a melhor criatividade, a melhor ideia, mas são muito convencer isso, que é uma mais-valia que eles, portanto, é um estudo que eles fazem e depois é apresentado o que ganhar será desenvolvido esse prémio. Por exemplo, o ano passado foi ali estar na saída da rotunda, pôr o nome de Constance num placar, numas letras, mas ficou muito bonito. E eles apresentaram aquilo. Há dois anos foi qualquer coisa das motas, foi a moto após o mundo, assim, coisa assim no género.
1: O autarca de Freguesia mostra-se otimista quanto à adesão à iniciativa.
4: Todos os anos tem havido várias candidaturas e acho que não vai ser este ano que as coisas vão correr mal. Temos aí jovens muito empenhados nisso. A nossa freguesia tem um leque de juventude que gosta de participar nisso. Portanto, estou convencido que este ano vai ser igual ou se calhar ainda com mais candidaturas.
1: Após o encerramento das candidaturas, entre 1 e 15 de junho decorrerá a fase de análise, esclarecimentos e validação de projetos por parte da Junta de Freguesia. O município do Marco de Canaveses e a Casa dos Avós vão assinalar a 22 de maio o Dia Mundial do Abraço, com a inauguração da exposição Crochê, um abraço com linhas. A iniciativa reúne trabalhos em crochê desenvolvidos com a participação de 18 escolas e 16 instituições locais. As peças vão decorar o edifício da Câmara e vários espaços da zona envolvente, incluindo árvores, bancos de jardim, varandas e janelas. A inauguração está marcada para as 10 da manhã e contará também com atuações do projeto Musicalidade, da Santa Casa da Misericórdia, do Marco, da Artâmega e da Universidade Sénior do Marco de Canaveses. Em Baião, a Universidade Sénior alargou a sua atividade à Freguesia Santa Maria do Zêzere. A abertura oficial do novo polo decorreu esta semana numa cerimónia marcada pelo convívio e pela participação da comunidade. A inauguração contou com a presença da Presidente da Câmara de Baião, Ana Raquel Azevedo, da Vereadora da Cultura, Olívia Mendes, e do Presidente da Junta de Freguesia Santa Maria do Zêzere, Manuel Pereira. A sessão foi animada pela Tuna da Universidade Sénior de Baião e incluiu ainda uma aula de História orientada pelo professor Manuel Pereira Cardoso. As atividades vão decorrer nas instalações do posto de atendimento ao munícipe em Santa Maria do Zêzere, incluem áreas como história, trabalhos manuais, música, dança, tuna, cultura e tradições. A FELIBA, Feira do Livro de Baião, está de regresso ao Auditório Municipal entre os dias 21 e 23 de maio. O certame volta a apostar numa programação diversificada, dirigida a públicos de todas as idades, cruzando literatura, música e artes performativas, com o objetivo de promover o gosto pela leitura e pela escrita. Um dos grandes destaques desta edição é a presença de Pedro Chagas Freitas, que será o padrinho da FELIBA 2026, o escritor, autor de cerca de 4 dezenas de livros e um dos mais lidos em Portugal, marca presença na sessão de abertura da feira, a 21 de maio, às 9 da manhã. A participação do autor termina no encerramento do certame, a 23, com a apresentação do livro Hospital das Alfaces. Outro nome confirmado é o de Miguel Ângelo, vocalista dos Delfins, que leva a Baião o espetáculo Conta-me Histórias, uma conversa-concerto intimista que junta música e palavra. A programação inclui ainda atividades para crianças e jovens, espetáculos de marionetas, histórias cantadas, apresentações de livros e vários momentos culturais. O histórico Mosteiro Santo André de Ancede, em Baião, vai regressar ao passado no próximo dia 30 de maio, com a realização da primeira edição da Ceia Conventual, um evento imersivo que promete transportar os participantes para o ambiente monástico de outros séculos. A iniciativa propõe uma viagem sensorial pela história através de vários momentos encenados ao longo da noite. O município de Baião, que já abriu as inscrições para o Orçamento Participativo Jovem 2026, uma iniciativa que volta a desafiar os jovens do concelho para a apresentação de ideias e projetos com impacto direto na comunidade. As inscrições decorrem até 20 de maio e destinam-se a jovens residentes em Baião, com idades entre os 15 e os 30 anos. Podem participar tanto na apresentação de propostas como no processo de votação. Nesta edição 2026, o programa apresenta um reforço do valor disponível, que passa dos 11 mil para 15 mil euros, aumentando a capacidade de concretização dos projetos selecionados. Outra das novidades é o alargamento do tipo de propostas elegíveis. Para além de intervenções físicas, passam também a ser admitidas ações de natureza imaterial, como eventos, workshops, campanhas ou outras iniciativas de dinamização comunitária. A Junta de Freguesia do Gouve, em parceria com a Associação Amigo, vai levar a efeito a 31 de maio uma caminhada solidária, cujas receitas revertem para os bombeiros de Baião. A iniciativa contempla um percurso de cerca de 10 quilómetros por vários caminhos da freguesia, atualmente em fase de limpeza e recuperação. Segundo o presidente da Junta do Gouve, Eduardo Pereira, o objetivo passa também por valorizar o património natural local e criar condições para futuros trilhos pedestres.
5: Quando nos propuseram esta caminhada, nós aceitamos de imediato e quisemos também acrescentar aqui algum valor. É uma caminhada que vai passar pelos caminhos da freguesia, alguns caminhos que estão já a ser limpos também, aqui com a ajuda desta associação. Caminhos que outrora estavam aqui ao abandono, mas que eram públicos e que nós agora estamos a tentar renovar e dar aqui uma nova cara para que as pessoas possam aproveitar as bonitas paisagens que temos na nossa freguesia. A ideia depois é que estes caminhos também fiquem, também se preservem, para que no futuro possamos também ter aqui um trilho de caminhada, que é aquilo que nós queremos. Esta caminhada solidária tem um propósito solidário, como o próprio nome diz, e os fundos serão a reverter para os bombeiros voluntários de Baião. Qualquer pessoa poderá dar aquilo que entender no ato do check-in inicial, no próprio dia, e portanto será um dia inteiro dedicado à comunidade. De manhã teremos a caminhada, depois teremos também aqui um porco no espeto, teremos insufláveis e animação infantil ao longo de todo o dia. À tarde teremos também a atuação de um artista, o Martim, às 16h. Portanto, será um dia de festa aqui na nossa freguesia.
1: A organização espera uma forte adesão a esta iniciativa.
5: Nós percebemos que as caminhadas estão na moda, digamos assim, e ainda bem. E sim, nós já temos aqui algumas inscrições que queremos e temos a certeza que vamos ter ainda mais. Realmente estamos à espera de ter a freguesia cheia, digamos assim, no dia 31 de maio. Existe também um formulário que podem consultar nas redes sociais, quer da Associação Amigo, quer da Junta de Freguesia de Gouve. Depois, a par disso, temos também as inscrições podem ser feitas também diretamente com os membros da direção da Associação Amigo ou na própria Junta de Freguesia. Não faltam sítios para fazer a inscrição e esperamos realmente que as pessoas adiram e que tenhamos aqui um bom dia de festa para toda a gente. E o fundamentalmente disto é que realmente é um motivo solidário e, portanto, ajudar os bombeiros voluntários de Baião que tanto precisam de ajuda e temos que nos lembrar deles.
1: Caminhada solidária no Gouve angaria fundos para os bombeiros de Baião. Presidente da Câmara de Castelo de Paiva, Ricardo Cardoso, reuniu-se esta semana em Lisboa com o Ministra do Ambiente e Energia, Maria da Graça Carvalho, para discutir vários investimentos considerados prioritários para o concelho. Entre os principais temas, em destaque, esteve o investimento que a autarquia pretende realizar na rede de abastecimento de água, com recurso a fundos próprios. Segundo o autarca, o objetivo passa por melhorar a eficiência da rede, reduzir perdas e garantir um serviço mais sustentável para a população. Ricardo Cardoso alertou também para a necessidade urgente de reforçar os investimentos no saneamento básico, sublinhando que Castelo de Paiva continua a apresentar uma cobertura reduzida nesta área. O presidente da Câmara defende soluções rápidas para melhorar a qualidade de vida das populações e reforçar a proteção ambiental. Na reunião foi ainda abordado o plano de ordenamento da Albufeira de Costuma Lever. O autor autarca considera que o atual plano está a criar constrangimentos ao desenvolvimento do concelho ao limitar novas construções em várias zonas junto ao Douro, defendendo um equilíbrio entre a proteção ambiental e o desenvolvimento do território. Outro dos temas em cima da mesa foi o licenciamento das praias fluviais de Castelo de Paiva, numa aposta na valorização do potencial turístico e natural do concelho ligado ao Rio Douro. Freguesia São Martinho de Sardoura, no concelho de Castelo de Paiva, será palco este fim de semana da 14ª Mostra de Atividades. A iniciativa é dinamizada pela Junta de Freguesia, em colaboração com o Rancho Folclórico Local, com o objetivo de dar a conhecer o dinamismo económico, associativo e cultural. O presidente da Junta, João Moreira, sublinha a evolução do evento e a sua importância para a comunidade.
6: Uma iniciativa que partiu do Rancho Folclórico de São Martinho. Inicialmente foi uma atividade criada por eles. A Junta da Freguesia juntou-se a eles para organizar e colaborar para alavancar mais esta atividade. E o objetivo principal é promover os produtos da nossa freguesia, as associações, tudo o que se faz aqui na nossa freguesia, para que todos fiquem a conhecer. Contamos ter à volta dos 40 participantes em tradução, temos associações presentes, temos empresários, temos cobres, também temos vinho. Então, temos um pouco de tudo que se faz na nossa freguesia.
1: O programa arranca na tarde deste sábado e prevê um conjunto de ações de animação ao longo de todo o fim de semana.
6: Dia 16 da parte da tarde vamos ter animação com o grupo de concertinas. Depois, à noite, abertura oficial, entrega de diplomas de participação a todos. Depois teremos animação pela noite dentro. No domingo, vamos manter o mesmo molde do dia anterior. Vamos ter a animação da parte do Rancho Folclórico, que vai fazer uma pequena atuação. Depois continuamos com a animação musical durante a tarde. Só esperamos é que o tempo também nos ajude. Esse é o principal fator do sucesso desta atividade. Faço já o convite a quem nos estiver a ouvir que dia 16 e 17 de maio queiram visitar São Martinho, visitar a Mostra de Atividades. Estão todos convidados a participar no nosso evento. Só assim faz sentido ter pessoas a visitar, não só os da freguesia, mas também de fora, também para conhecerem um pouco do que nós temos.
1: São Martinho de Sardoura recebe este fim de semana a 14ª Mostra de Atividades. Este fim de semana há também Festival do Mel, em Rio Mau, no concelho de Penafiel. O certame, que já vai na sua 4ª edição, iniciou ontem e prolonga-se até ao dia de amanhã. Referência na valorização da apicultura e dos produtos locais, o Festival do Mel de Rio Mau é uma organização da Junta de Freguesia e conta com um programa diversificado, incluindo animação, iniciativas culturais e uma feira com espaços dedicados à gastronomia, ao artesanato e à promoção de produtos locais. O Centro Cultural São Cipriano, no concelho de Rezende, recebe este sábado o 4º Encontro de Bandas Filarmónicas, uma iniciativa que junta 4 coletividades musicais numa celebração dedicada à tradição filarmónica e à identidade cultural da freguesia. O evento contará com a participação das 2 bandas da terra, acompanhadas pela Banda Marcial de Arnoso e Banda de Fornos, Castelo de Paiva, de resto 2 bandas convidadas para esta edição. Para o presidente da Junta de Freguesia São Cipriano, Aníbal Pereira, a iniciativa pretende proporcionar uma tarde de convívio e partilha de cultura musical.
7: A iniciativa vai consistir no encontro de 4 bandas filarmónicas, as 2 da terra, e apoiamos e convidaram mais 2 bandas a estar presentes. Serão elas a banda Marcial de Arnoso e a banda de Fornos, Castelo de Paiva. Irá ser uma tarde de convívio, de música e de partilha da nossa cultura musical e da nossa marca, que é a Aldeia da Música. Guardamos cada onde a freguesia seja bastante, uma vez que particularmente a freguesia está ligada às filarmónicas e contamos com muita adesão da nossa população e população que nos venha visitar de freguesias vizinhas.
1: O programa prevê diferentes momentos ao longo da tarde e noite deste sábado.
7: Às 14h30 haverá a entrada das 4 bandas, depois irá ser feito o concerto de 2 bandas, que será neste caso a banda nova com a banda de Arnoso, convidada da banda velha. Depois haverá uma marcha conjunta das 4 bandas, interpretando uma marcha conhecida, que é a marcha da Aldeia da Música, uma marcha foi feita para a nossa freguesia, para a nossa aldeia. De seguida haverá um lanche convívio para as bandas participantes e depois retomará o concerto da noite. noite com a banda velha e a banda de fornos. Continuamos a apoiar as nossas associações, a qual temos que valorizar, e temos muito gosto e muito orgulho em esta na freguesia cada vez melhores.
1: Centro Cultural de São Cipriano recebe hoje o 4º encontro de bandas filarmónicas. O município de Paredes foi distinguido com o Prémio Europeu de Boas Práticas, atribuído pelo Instituto Europeu de Administração Pública, em resultado do projeto Escola Mais Inclusiva, desenvolvido nas escolas do concelho. A iniciativa destina-se a apoiar alunos do primeiro ciclo e respectivas famílias em situações de maior vulnerabilidade social, nomeadamente casos de pobreza, contextos familiares desestruturados ou crianças afetadas por situações traumáticas. Segundo a autarquia paredense, o objetivo passa por combater o abandono e o insucesso escolar, promovendo simultaneamente o bem-estar e a inclusão social dos alunos mais desfavorecidos. O projeto Escola Mais Inclusiva integra um conjunto diversificado de medidas de apoio educativo e social e é financiado pelo Plano de Recuperação e Resiliência. Amarante, perdão, assinala o Dia Internacional dos Museus, celebrado a 18 de maio, com um programa cultural e educativo ao longo do mês dedicado ao tema Museus a Unir, um Mundo Dividido. Entre as iniciativas destaca-se a exposição Amadeu Inspira, patente até 13 de junho, que reúne trabalhos de alunos do concelho inspirados na obra de Amadeu Sousa Cardoso, após atividades desenvolvidas nas escolas pelo Serviço Educativo. Este sábado, o Museu Amadeu de Sousa Cardoso promove atividades para famílias durante a manhã e à noite uma visita especial com leituras encenadas no âmbito da Noite Europeia dos Museus. As comemorações culminam na segunda-feira com música, dança, leituras e conversas com a participação de instituições locais como a Universidade Sénior de Amarante e a Academia de Dança de Amarante. Uma pausa para compromissos comerciais. Regressamos daqui a pouco com mais informação.
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0: aldeia de Quinta Antona, no concelho de Penafiel, está entre as 100 histórias de sustentabilidade mais inspiradoras do mundo. A distinção foi atribuída pela organização internacional Green Destination, que reconheceu o trabalho desenvolvido na preservação do património, na valorização das tradições e na promoção do turismo sustentável. Conhecida pelas casas de xisto e pelo ambiente rural preservado, Quinta Antona tornou-se um exemplo de regeneração das aldeias portuguesas, mantendo vivas as tradições locais e apostando no envolvimento da comunidade. Passos de Ferreira recebe pela primeira vez o 8º Encontro Distrital do Walking Futebol, iniciativa promovida em parceria com a Associação de Futebol do Porto. O evento realiza-se este sábado no campo de São Miguel de Ferreira, casa do Grupo Desportivo e Cultural de Ferreira. Destinado a pessoas com mais de 50 anos, o Walking Futebol tem vindo a afirmar-se como uma modalidade inclusiva e adaptada que alia a prática desportiva ao convívio social. Entre os principais benefícios destacam-se a melhoria da capacidade cardiovascular, o fortalecimento muscular e o combate ao isolamento social, promovendo estilos de vida mais ativos e saudáveis. Esta edição do Encontro Distrital contará com a participação de 16 entidades naquela que será a maior edição realizada até ao momento, tanto em número de equipas como de participantes. A organização estima a presença de cerca de 300 de pessoas envolvidas no evento. O município de Baião promove amanhã uma tarde de animação no Pavilhão Multiusos de Baião, no âmbito das celebrações do Dia Internacional da Família. O evento acontece cerca de um mês após a reabertura do espaço, que retomou a atividade a 20 de abril nas áreas desportiva, cultural e recreativa. A iniciativa estava inicialmente prevista para outra data, tendo sido adiada por solidariedade. O programa começa às 14h30 com a abertura do pavilhão para visita às instalações e com atividades para crianças, incluindo insufláveis, pinturas faciais, tatuagens, modelagem de balões e máquina de pipocas. Às 15 horas realiza-se um jogo de futsal entre a Associação Cultural e Recreativa Santa Cruz do Douro Sub-19 e os veteranos da Associação Val do Zêzere. Pelas 15h30 disputa-se o duelo de gerações entre os sub-11 da ACR Santa Cruz do Douro e os respectivos pais. O programa encerra com uma atuação da Escola Municipal Baião Dance com familiares. O Largo do Conde em Castelo de Paiva recebe nos dias 29 e 30 de maio a 19ª edição da Feira Social. O evento é promovido pela Autarquia Paivense em parceria com o Gabinete Local da Rede Social e o projeto Cataventos, reunindo instituições do setor social do concelho. A iniciativa pretende promover a proximidade com a comunidade e valorizar o trabalho das IPSS e associações locais através de um programa que combina cultura, convívio e sensibilização social, indica a organização. A Associação Roda Ativa, com sede na Freguesia de Abragão, no concelho de Penafiel, prepara-se para organizar mais uma edição do trail e caminhada em Costas do Tâmega, um evento esportivo que pretende afirmar-se como uma nova referência regional no trail running. A iniciativa está marcada para 24 de maio em percursos desenhados na zona de Abragão. Em declarações ao Marquês FM, Tiago Azevedo, presidente do Roda Ativa BTT, sublinha a ambição de alargar o alcance do evento e envolver mais participantes.
1: O objetivo este ano é levar este evento a um público mais abrangente. Ele está a ser preparado com trilhos incríveis, muita natureza e uma experiência que será única para todos. Este ano queremos abranger atletas mais competitivos e muitos mais amantes da caminhada. Em relação à edição anterior, este ano apostamos em melhores percursos, um reforço na sinalização e vamos ter mais pontos de apoio e uma envolvência maior da nossa comunidade local. É um evento para todos. Temos distâncias de trail e caminhada, por isso qualquer pessoa com vontade de participar e desfrutar da natureza é bem-vinda. O percurso este ano é dentro da zona de Abragão. Temos 3 distâncias, 2 para prova, que será em modo competição. Temos um trail de 15 km e o trail de 25. Este de 25 levará-nos ao ponto mais alto de Abragão, que é o Valoiço do Picoto. temos uma panorâmica muito bonita sobre o Rio Tâmega. Todos os percursos, caminhada, trilho curto e trilho longo, também passarão junto à margem do Tâmega, junto à Ponte do Canal. Também temos uma vista espetacular. Vai ser uma experiência única para todos. Espero que o pessoal apareça ainda mais do que do ano passado.
0: Trilho em Costas do Tâmega regressa a Bragão com novas ambições e percursos reforçados. Pavilhões e Menores Esportivos da Escola Secundária do Marcos de Canaveses recebe este sábado um estágio ibérico de Karaté do Uma Iniciativa que reunirá mais de uma centena de praticantes provenientes de Portugal e Espanha. Organizado pela Escola de Karaté do Marco, o evento pretende, segundo o diretor técnico Joaquim Ribeiro, preservar a identidade e as tradições da modalidade, evocando também a memória de uma das suas maiores referências.
2: O objetivo é não perdermos as nossas raízes e recordarmos os bons momentos que o mestre Kodama nos dava quando auxiliava o mestre Iruma na sua vinda ao Marco de Canaveses para aqueles 15 estágios que fizemos consecutivamente. O mestre Kodama era uma referência no Karate do Shotokai. Tivemos a infelicidade de eles aparecer muito cedo. De qualquer forma, é uma festa para todos aqueles que tinham grandes momentos de Karate com a presença desse mestre. De manhã será o treino só para praticantes de todas as graduações com mais de 11 anos. Portanto, o estágio vai ser partido em 3 grupos. Um orientado pelo Humberto, outro pelo Jacinto Prada Alba e o outro, os mais graduados, pelo Luís Lafuente. Toda tarde, quando se prevê o maior enchente e nós não queríamos mesmo ultrapassar a 150 participantes, para o estágio não perder a qualidade, será para todas as idades, será uma festa, digamos assim, e é um encontro de todos aqueles que têm estado connosco e que nós estamos com eles. Vai ser uma festa do Karaté aqui no Marco de Canaveses. É uma festa do Karaté tradicional, aquele Karaté que começou em 89 aqui no Marco. Portanto, vão-se passar bons momentos de Karaté muito intensivo, com um trabalho interior riquíssimo e técnico também muito rico.
0: Estágio de Karaté do decorre este sábado no pavilhão da Escola Secundária do Marco. Nesta segunda metade da primeira hora, damos também destaque ao desporto. O Luís Miguel Nogueira traz-lhe toda a informação.
3: Fim de semana de todas as decisões para várias equipas da região, com contas apertadas e objetivos importantes ainda em jogo nos campeonatos nacionais e distritais. Na segunda liga disputa-se a 34ª e última jornada, com todas as atenções centradas no derby do Val de Sousa entre Passos de Ferreira e Penafiel. A formação passense ainda acredita na permanência e entra em campo com possibilidade de chegar ao play-off de manutenção. Para isso precisa de vencer na recepção ao Penafiel Fiel e esperar que o Portimonense não triunfe no derby algarvio frente ao Farense. Em caso de empate, os castores apenas sobrevivem se os algarvios perderem. Já o Penafiel chega à derradeira ronda com a manutenção assegurada. O encontro no estádio Capital do Móvel joga-se amanhã às 8:30 da noite, também para amanhã, mas às 11 da manhã o Felgueiras encerra a temporada no terreno da Oliveirense. A equipa azul-grená já garantiu a permanência na ronda anterior. Já a formação de Oliveira das Meis tem a descida confirmada. Na Liga 3, o Amarante procura fechar uma época histórica em beleza, depois de ter assegurado a subida à segunda liga na última jornada. A equipa amarantina pode agora conquistar o título de campeã da Liga 3. Basta um empate frente ao Vitória B em Guimarães para levantar o troféu. O encontro da 14ª e última jornada da fase de apuramento campeão da Liga 3 está agendado para mais logo às 16h30 da tarde. No Campeonato de Portugal joga-se a 4ª jornada da fase de subida, a primeira da segunda volta. O Robordosa continua sem qualquer ponto conquistado e já não tem margem de erro. A equipa do Conselho de Paredes recebe o Bragança amanhã às 5 da tarde. Sabe que só vitória mantém viva a esperança de promoção à Liga 3. Mesmo ganhando os 3 jogos que faltam até final, a subida pode não depender apenas dos robordosenses. Apesar das dificuldades, o treinador Vítor Gamito mantém a crença no objetivo.
4: Quanto for matematicamente possível, não vale a pena estarmos a fazer muitas contas, é limpar a cabeça e pensar só no próximo jogo do Bragança sem fazermos grandes contas, pois temos uma imagem completamente diferente para dar, mas da minha parte como treinador espero que não seja alterado constantemente o plano de jogo justamente em fases tão iniciais do jogo. Em três jogos, jogamos praticamente duas partes inteiras, ou melhor, mais do que duas partes inteiras, com 10, o que torna tremendamente difícil e um pouco frustrante, pois não é possível lutar de igual para igual.
3: Vítor Gamito, treinador do Robordosa, a formação robordosense, faz o segundo jogo consecutivo em casa, desta vez frente ao Bragança. Perdeu nos três jogos anteriores, está com margem de erro nula no outro encontro desta série da fase subida do Campeonato de Portugal. Há duelo entre os dois primeiros classificados, com Vianense e Lessa a medirem forças em Viana do Castelo. Depois da pausa da semana passada, regressa a Liga Pro da Associação do Porto, com a realização da 33ª e penúltima jornada. O Lixa continua em zona de descida, ocupa o primeiro lugar abaixo da linha d'água, com 2 pontos de atraso para os lugares de salvação. Recebe o Vila Caís e está obrigado a vencer para entrar na última ronda, a depender apenas de si. Qualquer outro resultado deixará a permanência bastante complicada. Já o Lousada pode garantir a manutenção. A formação lousadense desloca-se ao terreno do também aflito Foz e assegura matematicamente a permanência. Em caso de vitória, o Lousada pode até perder e festejar já este domingo, caso o Lixa não consiga bater o Vila Caís. No resto das equipas da região, o Aliados Lordelo recebe o Pedras Rubras, enquanto o Aliança de Gandra visita o Vilarinho. Na luta pelo título e pela subida ao Campeonato de Portugal, continua tudo em aberto entre Sousense e Maia Lidador. A 2 jornadas do fim, o Sousense lidera com 70 pontos, mais 3 do que o Maia. Nesta ronda, o líder desloca-se ao terreno do Candal, enquanto o Maia Lidador disputa o derby concelhio no reduto do Nuqueirense. Ainda nesta 33ª jornada, Sport Rio Tinto Gondomar, Coimbrões Boa Vista e Irmesinde Avintas. Na divisão de elite, fase de apuramento de campeão, joga-se a 2ª jornada e há derby regional no Prinhô entre Baião e Friamonde. As duas equipas venceram na ronda inaugural e o Baião continua sem qualquer derrota esta temporada. No outro encontro da jornada, o Padroense mete forças com o Lavrense. As duas partidas estão agendadas para amanhã às 16h. Na fase de apuramento de campeão da divisão de honra, o Várzea de Felgueiras recebe o Pedrouços. O treinador da equipa felgueirense, Vítor Mota, acredita que o encontro poderá ser decidido nos detalhes.
5: Em cada jogo, os pormenores vão definir aquilo que é o resultado final. Se nós formos acumulando pontos, no final estaremos sempre mais perto de conseguir chegar àquilo que nesta fase acredito que as 4 equipas queiram, que é ser campeões. Agora, será difícil, vamos tentar fazer, e é aquilo que tem sido o fator casa, um ponto extra para nós conseguirmos os 3 pontos. Mas sabemos que cada jogo, seja ele com o Sete, o Gondim ou o Pedrouço, serão extremamente difíceis.
3: Já o Sete desloca-se ao terreno do Gondim da Maia. Pedro Magalhães, técnico da formação do Conselho de Paredes, espera um adversário de grande qualidade.
6: Excelente equipa, são jogos muito difíceis e vai ser sempre decisivo. Nós, por nós, o Gondim tem uma equipa muito acima da média para a realidade da divisão. Vamos ver o que é que conseguimos fazer.
3: Gondim da Maia, Sete e Várzea de Felgueiras Pedrouços são os 2 jogos da 2ª jornada da fase de apuramento de campeão da divisão de honra. Registaram-se empates na 1ª ronda, pelo que todas as equipas partem para esta 2ª jornada com 1 ponto. Na fase de apuramento de campeão da 1ª divisão, disputa-se a 4ª jornada. O Vila Boa do Bispo recebe o líder Parada num duelo entre 2 equipas ainda invictas nesta fase da competição. O treinador vilaboense Nuno Cunha antevê um desafio de elevado grau de dificuldade frente ao comandante da tabela.
7: É outro jogo certamente extremamente competitivo e nós vamos dar o nosso máximo para conseguir os 3 pontos. Mas eu só tenho que estar muito agradado com aquilo que os jogadores continuam a fazer, porque já vinham a fazer há muito tempo num campeonato muito competitivo e que espero que continue para continuarmos a apresentar bem o clube, como fizemos até agora, e continuarmos no resto do campeonato.
3: E do lado do Parado, o treinador Jorge Rezende reconhece a qualidade do adversário.
8: Todas as equipas que estão nesta fase merecem gostar. Têm qualidade, o Vila Boa não foge à regra, bons executantes, bom processo, um treinador que conhece perfeitamente todas as situações de jogo e nós vamos lá também para conseguirmos transformar o jogo em todas as vertentes, portanto, sejam elas táticas, físicas, emocionais.
3: Vila Boa do Bispo Parada é um dos jogos da quarta jornada da fase de apuramento de campeão da primeira divisão. Os restantes encontros, o Calçada recebe o Sendim, o FC Sousa defronta o Panteras Negras em Felgueiras. Nas modalidades fim de semana, assinala o regresso das competições de futsal da Associação do Porto, depois da interrupção da última semana para a realização da Final Four da Taça Distrital, traz novamente uma agenda preenchida para as equipas do Conselho do Marco de Canaveses. Na fase de apuramento de campeão da Divisão de Honra, a nona jornada coloca a Arca perante o objetivo de travar uma série de 2 desaires consecutivos. A formação de Alpendurada recebe o Alfenense mais logo às 9 da noite. À mesma hora, o Magrelos entra em campo na fase de manutenção, desloca-se ao terreno do Arcozelo, igualmente em partida referente à nona jornada. Na taça complementar da primeira divisão Série A, o Aliviada procura somar os primeiros pontos da competição. Na 7ª jornada, a equipa do Marco de Canaveses recebe os Romanos, este sábado às 7 da tarde, já na taça complementar de veteranos Série 1, o Vila Boa do Bispo defende a liderança numa deslocação ao terreno do Gramidense Infante, segundo classificado. O encontro relativo à 5ª jornada joga-se este sábado a partir das 10 da noite e coloca frente a frente duas equipas separadas por apenas 2 pontos. No futsal feminino, na 9ª jornada da Taça Promoção, o Magrelos, que vem de 2 derrotas consecutivas, desloca-se ao Reduto do Gueifães. O jogo está agendado para mais logo, 9:30 da noite. No Hóquei em Patins, realiza-se a 24ª jornada do Campeonato Nacional da 3ª Divisão. Na Zona Norte A, o Hóquei Clube do Marco recebe o Taipense. Amanhã, às 6 da tarde, procura reagir à derrota da ronda anterior. Na Zona Norte B, o Vila Boa do Bispo joga já este sábado, às 19 horas, no terreno do Escola Livre das Emeis. Em caso de vitória, a formação marcoense assegura, no mínimo, o 2º lugar final, que garante acesso ao play-off de promoção. Ficará depois com 2 jogos para carimbar a subida direta à 2ª Divisão. Na Taça Nacional Feminina, o Vila Boa do Bispo joga amanhã, às 6 da tarde, em casa, frente ao Arazede. Encontra contar para a 13ª jornada. E no handball feminino, 8ª jornada da Divisão de Honra, com a Iarca a defender a liderança em casa frente ao Almeida Garrett B. O encontro está marcado para mais logo às 6 da tarde. Em caso de vitória, a formação de Alpendurada fica com a permanência praticamente assegurada. A última nota nesta edição vai para a final da Taça do Município do Marco de Canaveses, que se realiza no Estádio Municipal. Vai colocar frente a frente Penhalonga e Feira Nova. O jogo arranca às 6 da tarde. É um jogo que vai ter transmissão em direto na Marcoense FM, emissão que arranca a partir das 17h45.
0: E com desporto chegamos ao final da primeira parte. 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Bom dia, bom fim de semana.

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0: Bom dia, sejam bem-vindos a mais uma edição de Marco ao Sábado. Hoje mergulhamos no coração da solidariedade local. Falar de responsabilidade social é falar de dignidade, de cuidado e, acima de tudo, de proximidade. Para nos ajudar a compreender o trabalho que é feito no terreno, recebemos hoje Hernani Mendes Pinto. O Sr. Hernani não é apenas um dos fundadores da Associação Alegria de Crescer, mas o rosto da liderança de uma instituição que se tornou um pilar fundamental para as nossas famílias. Desde o apoio incansável aos idosos até ao novo e ambicioso projeto da creche Alegria de Crescer, prova que com dedicação é possível transformar vidas em todas as idades. Seja muito bem-vindo, Sr. Hernani, é um gosto tê-lo aqui connosco nestes próximos minutos e então aproveito para dizer bom dia.
1: Bom dia.
0: Seja bem-vindo. Fiz esta ligeira apresentação. Hoje, como já percebemos, vamos falar da Associação Alegria de Crescer. Bom, eu atrever-me a perguntar-lhe, enfim, quem é que é o Sr. Hernani para aqueles que eventualmente não o conhecem e que não são aqui do Marco? Para os do Marco não preciso de sugerir que faça a sua própria apresentação, pois não?
1: Não, para os do Marco não. Ora bem, eu estou...
0: Desde novo começou a ter intervenção social, não foi?
1: Sim, desde novo. Eu fui o mais jovem candidato a deputado de Portugal, que tinha acabado de fazer 18 anos, e na altura fui candidato a deputado pelo Partido Comunista Português. Uhum. Pronto, depois a vida desenvolveu-se e verifiquei que não era aquele partido que devia estar, nomeadamente na questão do Muro de Berlim, que não estive juntamente com, na altura, o deputado do PC, que era o João Amaral, e éramos muito amigos, infelizmente já morreu, e saí também. E depois militei no Partido Socialista e fui, durante 4 mandatos, presidente da Junta de Freguesia de Rio de Galinhas. Em 2008...
0: Na altura já não era por esse partido, digamos. Mas era na mesma, vocacionado para a ala mais de esquerda.
1: Exatamente. Pronto. E fez um trabalho formidável na freguesia de Rio de Galinhas. E tão formidável foi que no quarto mandato obtive 82%. O que é um desafio. Achei que era aí a porta de saída, porque deve-se sair sempre pela porta da frente.
0: É difícil sair desse

0: que estava a ser muito necessário, e então convidou-me para, para começarmos esse projeto. Convidou também a professora Maria do Céu e a doutora Goretti, e fomos os quatro os fundadores deste projeto enormíssimo, que é o Centro de Apoio Domiciliário e Apoio à Criança da Associação Alegria de Crescer.
1: Muito bem, já fez aqui uma apresentação muito sucinta daquilo que foi.
0: Sim.
1: Porque foi sempre uma pessoa que até gostava de escrever, quando via alguma coisa que não estava assim no seu entender bem, não tinha pudor em expor as suas ideias em público. Não expunha só as suas ideias, expunha-se um bocado assim.
0: Certo, certo. E tanto assim que a maior manifestação que hoje, até hoje, se fez no Marco, que foi em 2005, sobre a água, era eu que liderava essa manifestação, que contou com milhares de pessoas, e infelizmente o processo da água foi votado e passou esse projeto. Eu não concordei com ele, votei contra, e na altura até me declarei como burro, porque está em ata. Porquê? Porque eram 3.000 e tal páginas, e eu não entendia como era possível. Eu não tinha a percepção que não tinha.
1: Pelos vistos, nem os advogados.
0: Nem os advogados. Eu não tinha qualificações para reiterar uma posição como deve ser, porque aquilo eram, é como digo, eram 3.000 e muitas páginas. Pronto, e depois, inclusivamente, também andei em tribunal com uma petição do povo marcoense, que acabou por não dar em nada, e andámos ali uns anos, mas pronto, agora...
1: Olha, agora voltaria a tomar as mesmas medidas?
0: Eu acho que sim, a gente precisava de...
1: O que passou foi um número que nós vulgarmente chamamos esse número de idade, mas as ideias persistem?
0: Claro que sim.
1: Hoje justificava-se ter alguém na nossa terra a pensar de forma assim diferente?
0: Não, é bom que apareçam novas ideias, e apareça, até acho que deve aparecer malta, por exemplo, acho que esta malta nova por vezes tem ótimas ideias, e nós devemos ajudar e colaborar para que eles deem esse passo em frente de olharmos para a nossa terra e defendermos o que entendemos ser o melhor para a nossa terra. E eu pensei sempre na minha terra, nunca pensei nos partidos. Os partidos para mim eram secundários. A minha terra esteve sempre à frente de tudo. E hoje é igual. O que devemos defender, há coisas com quais eu não concordo, e no sítio certo deve-se dizer essas coisas que não concordamos, e com respeitosamente, porque o marco é feito de várias ideias, e há coisas que são tão primárias que nós devemos alertar e chamar a atenção para o que não é correto e tem que ser.
1: Pois, o senhor, na altura, estávamos aqui a conversar e falou-me que foi convidado e desafiado para criar uma instituição que desse resposta àqueles que tinham, assim, um número mais elevado, ou seja, que tivessem mais idade e que às vezes não estavam a ser devidamente cuidados. A nossa sociedade até passa por esse problema. Com o 25 de Abril, a nossa esperança média de vida aumentou imenso. Às vezes o que não melhorou foi o apoio que nós damos às pessoas que têm mais de 65 anos, vulgo a terceira,
0: sim,
1: a segunda, ou a terceira idade, e até a quarta idade, que é aqueles que têm mais de 80 anos.
0: Exato.
1: Passam ali alguns sérios problemas. O senhor, apesar de tudo, pensou numa ideia, que é um conceito que se aplica tanto às crianças como aos idosos, que é alegria de crescer.
0: Sem dúvida.
1: Portanto, crescemos em todas as idades.
0: Em todas as idades.
1: Como é que pensaram neste nome?
0: Olha, eu, para ser honesto, foi até a doutora Goretti que achou e sugeriu este nome, nesse sentido mesmo, desse crescimento e crescimento feliz. Porque isto é um projeto lindíssimo. E o Marco, nós acompanhamos diariamente as nossas carrinhas, as nossas funcionárias, acompanhamos cerca de entre 60 a 65 idosos todos os dias. Vamos à casa de muitos, levamos a comida para eles, trazemos a roupa para lavar e no dia seguinte entregamos a roupa limpinha, cuidamos deles, fazemos a desinfecção da casa, cuidamos da casa, fazemos a higienização.

0: fazemos, tratamos dele a nível de comprimidos que precisem, de algumas feridas que precisem de ser tratadas, fazemos isso tudo. O que damos, sobretudo, e o que nos importa a nós, que somos de origem católica e não renegamos isso, o que nos importa a nós é sobretudo o amor. E esse não está esquecido na forma, nunca está esquecido na forma como a associação desempenha o seu papel na sociedade.
1: Sr. Hernani fala muitas vezes na questão da dignidade dos utentes. Na prática, como é que uma associação destas diferencia esse cuidado que tem com os idosos? É dessa forma que me está a referir?
0: Dessa forma, e sentindo o amor. Sentindo o amor. Eu vou-lhe dar um exemplo. E vai ficar escandalizado. Muita gente vai. Mas eu vou, atrevo-me a dizê-lo. Tivemos uma utente que nos pediu do centro da cidade. Estamos a falar de uma cidade média, um marco, mas há muita pobreza encoberta. E tivemos uma senhora que nos ligou a ver se lhe podíamos dar banho, porque já não tomava banho há cerca de 4 anos.
1: Meu Deus, olha, agora está-me a dizer que é realmente...
0: E nós tratámos disso e levámos a senhora para tomar banho às nossas instalações, e a senhora ligou-me no dia seguinte a agradecer, e a partir daquela altura passou a sair lá várias vezes para tratar da senhora, e todas as semanas para dar banho e para tratar de outras coisas, não é? E a senhora ligou-me simplesmente a agradecer o ato que tão generoso, pronto. E este é um exemplo de coisas que...
1: É muito mais do que um apoio domiciliário.
0: Muito mais do que um apoio domiciliário. É evidente que no apoio domiciliário também as instruções das nossas funcionárias é também levar a palavra. Uhum. Porque a palavra, às vezes, conversar um bocadinho com o utente é extremamente importante. Saber se é necessário alguma coisa, e depois começa-se a criar uma relação entre, mesmo com as nossas funcionárias, uma relação de apoio e de tornar aquele dia especial. Pronto,
1: pode tornar um dia completamente diferente.
0: Exatamente.
1: Ou um saber ouvir.
0: Ou um saber ouvir, exatamente.
1: Olha, é uma resposta social para 60 a 65 idosos, já estou-me a refugiar, exatamente, nas suas palavras. Mas há muito mais idosos, era preciso outra associação igual, não era?
0: Era, e sobretudo uma associação que...
1: Com mais associações, mais respostas.
0: E o marco até está bem servido, porque se tem associações que o Conselho em si, associações que têm desenvolvido um trabalho meritório. E eu daqui até faço um repto à Câmara, para que a Câmara possa fazer a primeira gala social, que não existe, e é preciso nós reconhecermos o trabalho das pessoas que estão a liderar as associações no Conselho, a fazer um trabalho, desde a Cércis, Pensa Passos, da Liberação, da Casa do Povo de Taboado, de Solhães, da Casa do Povo de Vila Boa do Bispo, da Alpendurada, sei lá, uma série delas.
1: O que é que idealizava para essa primeira gala social?
0: O que idealizava era que a Câmara tivesse um papel fundamental, em que todos nós devemos trabalhar em solidariedade e em partilha uns com os outros, para desenvolvermos projetos que podem ajudar uns aos outros, em que possamos ajudar uns aos outros. E nós temos que dar esse primeiro passo. Esse passo tem que ser dado. Nós não podemos andar de costas viradas uns para os outros. Pelo contrário, devemos cada vez mais unirmos uns aos outros.
1: O que me está a querer dizer é que às vezes não há, digamos, uma partilha entre as diferentes instituições sociais que existem.
0: Sem dúvida. Tem havido algumas até partilhas, por exemplo, o caso da Santa Casa, que tem um projeto de musicalidade, em que os utentes são nossos, são deles, são de outras instituições, que estamos abertos a colaborar, seja com quem for, seja com a Casa Povo Tabuado, seja com a Casa com os Solhães, estamos dispostos, sempre predispostos a essa partilha, para ajudar e para colaborar e para dar a dignidade que os nossos utentes e os nossos idosos merecem, que é isso. Mas também a questão de fazer um evento social dessa dimensão é para também fazer o reconhecimento público às pessoas que estão no dia-a-dia a desenvolver estes projetos.
1: Neste caso, nós podíamos...
0: E é preciso que elas sejam reconhecidas pela sociedade.
1: Podíamos reconhecer, imagine, eu vou aqui falar no abstrato que eu não conheço esta realidade muito bem, mas o senhor conhece bem. Podíamos fazer uma homenagem àquela senhora que faz... quase todos os dias da semana um trabalho de voluntariado a apoiar a sua vizinha.
0: Exatamente.
1: Que está acamada.
0: Podíamos e devíamos. Porque, sem dúvida, nós tivemos um caso na nossa gala, também serve para agradecermos às pessoas que também connosco estão. Temos uma senhora de quase 90 anos, que é a Vininha, que todos os dias é voluntária e vai para lá ajudar a mais aqueles que têm deficiências motoras e que precisam de certos cuidados.
1: Estava a falar de uma senhora de 90 anos.
0: 90 anos.
1: Consegue auxiliar outros.
0: Consegue auxiliar outros.
1: Tem uma mobilidade
0: perfeita. E anima-os e canta e faz coisas e...
1: Portanto, não é só uma mobilidade física, também é intelectual.
0: Também
1: é
0: intelectual, evidentemente.
1: Portanto, há ânimo a quem está à volta. Portanto, imagina, temos ali uma pessoa de 70 anos que está a queixar de uma dor numa perna e ela com 90 anos consegue fazer-se...
0: Sem dúvida. Mas nós agora até temos outra característica que muitas pessoas se conhecem, que é termos também utentes que com Alzheimer, com Parkinson e que com 60 e poucos anos, quer dizer, portanto, e nós estamos ali presentes para colaborar e ajudar as famílias no sentido de lhes dar a melhor qualidade de vida possível, não é? Pronto.
1: O caso da Bininha é um caso em que também se percebe que os séniores estão bem integrados na comunidade de Marco de Canaveses.
0: Sim. Sim.
1: Ela está muito bem integrada.
0: Muito bem integrada.
1: E ajuda a integrar os demais.
0: Exatamente. Que é muito importante. E nós temos aqui casos...
1: Outro exemplo dessa primeira gala que pudéssemos reconhecer. Quase todas as pessoas ligadas a estas instituições, IPSS.
0: Sim, sem dúvida. Porque quase todas pessoas que têm feito trabalhos maravilhosos.
1: E às vezes desconhecidos.
0: E às vezes desconhecidos. Exatamente.
1: Podíamos aqui até revelar...
0: Conforme se faz uma gala de desporto, e muito bem, que eu acho que deve ser feito, acho que a gala social é extremamente importante para dar voz aos anónimos e reconhecimento a esses mesmos anónimos que fazem um trabalho importantíssimo do dia-a-dia, um trabalho super meritório, que ajudam a fazer pequenas coisas, uns a lidar com eles, outros na cozinha, a ajudar a preparar as refeições, sei lá, é em situações...
1: Há trabalhos pagos, mas que vão muito para além daquele salário que se recebe, portanto estão ao nível do mérito, dão muito mais do que aquilo que se lhe é solicitado, não é?
0: Sem dúvida, sem dúvida. E temos casos em que, pronto, é como disse há bocado, em que a presença do amor é que faz com que as pessoas saiam dali e depois, e muitas delas até, inclusivamente, chegam à sexta-feira e ficam tristes porque já queriam que fosse segunda-feira para
1: estar
0: lá. Está
1: aqui uma lacuna nos sábados e no domingo, não é?
0: É, e principalmente para quem não tem retaguarda familiar, o Marco, à cidade com a dimensão que tem, temos pena de não podermos, porque o Estado não nos deu ainda os acordos todos que necessitávamos. Nós, neste momento, prevíamos que ter do Estado em apoio domiciliário, prevíamos ter cerca de 25 e estamos só com 17 apoiados, o que não quer dizer que não tenhamos na mesma os 25, porque não vamos virar as costas a quem precisa de nós. Temos, mas precisamos também que o Estado cumpra a parte dele
1: e neste momento
0: mais.
1: Já não tem possibilidade de ter mais utentes, pois não?
0: Não, a lista de espera é imensa e pronto, estamos numa fase em que vamos necessitar...
1: Portanto, não dão resposta a todas as pessoas daqui da área da cidade. Vocês
0: não conseguimos.
1: Não conseguem.
0: Várias instituições partilham espaço connosco e vêm também para ajudar. mas de facto o Marco está-se a tornar uma cidade já com um potencial médio em que precisa de dar respostas em várias vertentes. Nós também fazemos o apoio à criança na escola.
1: Vamos falar disso também, vamos falar.
0: E também, pronto, é uma das vertentes que também estamos para aí virados e as coisas, pronto, vão funcionando, vão trabalhando, mas reconhecemos que vai ser necessário mais apoio.
1: Hoje estamos a falar com o Sr. Hernani acerca da Associação Alegria de Crescer. Estamos num ponto que é a primeira gala, que seria para homenagear aquelas pessoas que estão ao serviço dos outros neste contexto de apoio social. Agora vamos para este novo desafio, que é a creche, que é um passo gigante. Não chegamos à lua, mas damos pequenos passos que são importantes. Qual é a urgência desta resposta social aqui no Marco?
0: Essa é de facto uma obra, porque é assim, chegámos a um momento em que necessitámos, que os pais necessitam de ir para o seu trabalho e deixar os bebés entregues nas creches. O governo desenvolveu um projeto de apoio total a 100% e não se leva dinheiro, através das IPSS, não se leva dinheiro aos casais para terem os seus filhos nas creches, para poderem ir trabalhar descansados, para os entregar lá. E nós queríamos desenvolver esse projeto na Associação Alegria de Crescer, porque achámos uma primordial desenvolver esse processo da creche. Já tivemos vários contactos e com o apoio da Câmara para ser num sentido, depois chegou-se à conclusão que a primeira opção não era viável, era um edifício, isto não tem segredo, era o edifício da antiga junta da sede de São Nicolau, mas considerámos que não tinha as características essenciais para o projeto. Entretanto, apareceu-nos outra oportunidade, a Câmara fez-nos saber que podia existir uma possibilidade aqui perto do centro, mas entretanto temos que alinhavar algumas coisas e ver a viabilidade ou não, mas é um caminho que desejamos tratar, porque os marcoenses necessitam disso com muita expectativa.
1: Sr. Hernani, existe algum plano para cruzar os dois mundos, ou seja, o mundo dos idosos e o mundo das crianças? Porque a troca de experiências poderia beneficiar ambos.
0: Sim. Nós já várias vezes fazemos visitas à escola e a escola ao centro de dia, porque estruturalmente temos ali uma separação entre edifícios na ordem dos 200 metros que nos permite fazer isso.
1: E como é que as crianças reagem?
0: Gostam. E os idosos também gostam.
1: Ambos beneficiam. E ambos aprendem.
0: É importantíssimo.
1: Ambos aprendem,
0: exatamente. É maravilhoso essa, e você estava a referir isso, essa dicotomia em que aparecem de braço dado.
1: Estou a imaginar,
0: e lá está
1: a menininha a cantar e as crianças todas a ouvir.
0: E aparece essas características do amor presente, é que, e para eles é fundamental.
1: Relativamente a esse projeto da nova creche, o projeto em que fase é que se encontra? Tem sido, digamos, um projeto que se tem desenvolvido ou está apenas no papel e meio esquecido?
0: Pela nossa parte não está esquecido, mas é evidente que atendendo ao projeto, que é de um volume monetário e financeiro bastante alto, estamos a falar num projeto, pronto, que eu não posso enumerar agora, quantificar, quanto será, mas sempre acima de €500.000. Sempre acima de €500.000. Porque nós, a projetar uma coisa destas, vamos projetá-la para dimensioná-la para o maior número de crianças. Porque não faz sentido fazer um projeto para uma cidade em crescimento com a força e a vitalidade do Marco para 20 ou 30 crianças. Portanto, tem que ser um projeto para o máximo que é apoiado através do PRR, que são na casa dos 75, por aí, 75, 80. Pronto, e nós queremos apanhar, pronto, essa, fazer ou tentar fazer para essa possibilidade. Entretanto, a vereadora da Câmara, a vereadora da área social, a doutora Raquel, visitou-nos há poucos dias, e foi imensamente prestável e pronto, e dentro de dias vamos

0: fundamental para a mesma instituição. Desde o apoio incansável aos idosos até ao ambicioso projeto da creche, a Alegria de Crescer, prova que com dedicação é possível transformar vidas em todas as idades. Por isso é que se deu o nome Alegria de Crescer, para todas as idades. Na primeira parte desta conversa falámos da apresentação do Sr. Hernani, falámos do que é que motivou a fundar a Alegria de Crescer, uma lacuna existente aqui na sociedade, vocacionada sobretudo para a terceira idade, mas que agora pretende também dar resposta a quem trabalha e quer e necessita colocar as crianças numa creche. Também disse que íamos falar de gestão e sustentabilidade. É sempre um papel difícil falarmos da questão de gestão de dinheiros. Os idosos sabemos que muitas vezes têm reformas que não são por aí além e mesmo pagando o que pagam, para quem paga é sempre muito, mas para uma instituição funcionar e a dar resposta a 65 idosos, digamos, é preciso também pagar salários, é preciso ter dinheiro para uma coisa que se chama combustível.
1: Sim, e sem dúvida.
0: E às vezes, olha, aumentam os preços de tudo e as receitas continuam a ser as mesmas.
1: As mesmas,
0: não,
1: exatamente.
0: Pode ser, pois não.
1: É muito difícil.
0: Como é que fazem essa gestão? Esticam o orçamento?
1: Somos muito poupados. Mas fazemos muitos eventos, porque temos 15 funcionárias, todas dentro de um quadro legal e um quadro interno de gradual de ordenados, tudo direitinho, como manda a sapatilha, a todos os títulos, a todos os níveis. Não, não há brincadeira,
0: não,
1: com isso.
0: Não fosse o senhor de origem assim de defender os trabalhadores.
1: Claro, e não
0: quem,
1: há...
0: Quem diria, porque o senhor também assumiu o papel de patrão, não é?
1: Também assumiu o papel de patrão. É verdade, mas nesse aspecto não há falhanças possíveis, que aí tudo impecável, sempre foi. Mas é difícil, porque são muitas funcionárias, são bastantes carrinhas e todos os dias na estrada a levar a comida e levar o aconchego a quem necessita dele, é muito complicado. E nós durante o ano fazemos gincanas, fazemos dos carros clássicos, este ano vamos fazer uma de motas, fazemos a gala, fazemos uma série de atividades nas festas de Rio de Linhas também, estamos presentes lá.
0: São as festas de São Miguel, não é?
1: São Miguel, exatamente. Fazemos uma série de atividades para podermos dar o melhor que pudemos e sabemos aos nossos idosos, aos nossos séniores. E fundamentalmente é isso. Agora, somos criteriosos com as contas? Somos. Se existe alguém que não pode pagar, nós estamos lá. Porque na mesa cabem 10, cabem 11, cabem 12, 13, e a gente dá um jeitinho e vai cabendo. Não tem problema nenhum. Porque há casos aqui na cidade de pessoas que têm reformas incríveis. Há um caso de um rapaz que já se drogou até e que teve vários problemas e que quando necessitou de ajuda veio falar comigo, e essa ajuda, desde o momento em que ele a pediu, já há uns anos, até hoje mantém-se a custo zero. Porque não há capacidade da parte dele de fazer qualquer tipo de pronto, que nunca descontou para nada, nunca... pronto, uma desgraça. E isso não me impediu que nós botassem a mão.
0: Uma desgraça que apela a uma graça.
1: Uma graça, sem dúvida. É, lá está, é o que eu digo, é o amor e a nossa vertente católica.
0: Olha, e como é que tem sido a reação da pessoa que recebe o apoio? Porque às vezes também podem
1: mais
0: recusar.
1: Mais que boa. Da última vez que tivemos a conversar um bocadinho, ele deu-me um abraço a chorar
0: e não
1: só
0: tem,
1: me agradeceu. Não,
0: portanto, consegue já nesta altura ultrapassar essas dificuldades, consegue falar sobre os assuntos que da vida do próprio e desabafar. Vocês, se calhar, são aquele ponto de fuga.
1: É ponto de fuga, exatamente.
0: Tem,
1: é
0: mesmo. Que são capazes de ouvir.
1: E o que é que eu sinto? Sinto que isto não é nenhuma crítica do que eu vou dizer agora. Mas dá que pensar, porque por vezes somos a primeira, vai lá, quase a instituição quando temos

0: a Segurança Social tenha alguma, alguma pessoa que precise de ajuda, referenciam logo para nós intervirmos. Pronto, e nós, naturalmente, que se nos é pedido ajuda, intervimos. Porque normalmente são pessoas sem retaguarda, com reformas muito pequeninas, que às vezes com problemas e às vezes em situações que necessitam mesmo da nossa palavra, do nosso amor, porque se não pode pagar, não paga. E por isso mesmo também temos um protocolo com a Junta de Freguesia em que algumas pessoas que eles podem indicar que com poucas posses e nós podermos na mesma prestar o serviço e devemos-lo fazê-lo e fazemo-lo. E nesse aspecto também tenho que agradecer até à Junta de Freguesia a forma como tem colaborado connosco.
1: Num espaço de mais de 10 mil pessoas, em que muitas não eram de cá, não estavam devidamente integradas, como é que conseguem, avaliar e ter uma percepção daquelas pessoas que têm de facto essas necessidades? Elas é que se aproximam de vocês ou são direcionadas para outras instituições?
0: Normalmente, muitas através de sinalizadas através da Segurança Social, do Centro de Saúde, pessoas que vão e conhecem o que é que se passa, não é? Outras que nos contactam e nós vamos lá verificar com as técnicas também o que é que se está a passar e identifica-se. E as pessoas, o que há é essa presunção de podermos ajudar e colaborar para dar um sentido melhor às pessoas de vida.
1: Só me falou de dois casos, mas são dois casos logo muito marcantes. Um muito caso marcado. De uma senhora que não tinha possibilidade de tomar banho, um caso de um rapaz que por acaso caiu numa situação difícil na vida e que agora precisava também de auxílio e estavam cá para dizer: nós estamos cá para ajudar.
0: Mas eu acho que os nossos serviços e os da Junta, que tem sido impecável, e a Câmara com alguns apoios, mas não deixam de dizer que devíamos embredar por um caminho de sabermos traçar as linhas do que é mesmo necessário fazer para ajudar muitas situações que também estão encobertas e que nós precisamos de colaborar com elas. Pronto. E nós é que temos que nos mostrar abertos, é que temos que entrar e divulgar e pôr nas caixas de correio, até a nível geral do Conselho, que contacte-nos, trabalhe connosco para que possamos ajudá-lo. Porque eu acredito que as instituições como a nossa, do nosso Conselho, seguem este prisma de dar o amor e de ajudar e colaborar da melhor maneira que sabem e que podem.
1: Nós chamámo-lo aqui hoje porque ontem à noite fizeram um segundo jantar solidário em que juntaram mais de 200 pessoas. Não ouvimos falar muito disto e tal, mas nas redes sociais, e eu penso que aqui nesta circunstância, perdoa-me se eu estiver errado, que é o trabalho que vocês vão desenvolvendo por si só arrasta esta multidão.
0: Sem dúvida, sem dúvida. Temos muitas famílias de utentes que vão com os utentes, temos funcionários, temos amigos, temos
1: este
0: pessoas
1: Jorge
0: que são parceiros.
1: E João, claro, evidentemente.
0: Vem a custo zero.
1: Vem e a custo zero.
0: A custo zero.
1: Portanto, isto também é uma palavra de apreço para estes artistas que
0: exatamente
1: se voluntariam.
0: Sem dúvida, sem dúvida. E nós não deixámos de lhes agradecer e muito. Essa prestação, porque nos toca mesmo esse sentido.
1: Neste dia,
0: e outros amigos que, pronto, um jogador do Porto que fez questão de estar presente, que nos tem sempre ajudado e colaborado connosco por uma questão de amizade, mas de ser um homem em todo, na palavra mesmo do homem, que é o Jaime Magalhães, que é tão simplesmente o jogador com mais épocas do Porto, 17.
1: Como é que ele sabia que havia esta atividade?
0: Ele já tem estado connosco, já esteve em caminhadas, já esteve em passeios de carros antigos, já veio mais que uma, duas, três vezes ou quatro, sempre que lhe pedimos, e ele diz sempre logo que sim.
1: Olha, porque é que eu hoje estou a ouvi-lo a falar assim tão bem, e quando é neste tipo de galas, quando é assim em público, o senhor quase fica sem palavras. Porquê?
0: É verdade, porque às vezes nestas coisas nas galas eu tento falar o menos possível para não cansar muitas pessoas, porque é sobretudo para fazer os agradecimentos públicos e ter a humildade de reconhecer os erros e de tentar fazer melhor para o ano seguinte. E ser a festa dos nossos utentes, isso é que é o principal. E mediante isso, para mim, é um ato de felicidade ver estas pessoas que se conjugam através de um projeto tão importante. E só tenho que agradecer.
1: Ontem houve esta festa, a reverter exatamente para a instituição. O que é que fazem depois com o dinheiro deste tipo de festas? Vou fazer também outra pergunta, que é: aquelas senhoras que habitualmente estão a trabalhar como funcionárias da Alegria de Crescer, neste dia sentam-se na mesa?
0: Sentam-se na mesa. Sem dúvida. Sentam-se na mesa. E também faz parte, como presidente da direção e comungando com o restante da direção, o agradecimento a elas também, porque elas é que são o principal rosto da instituição no dia-a-dia, e sem esse reconhecimento nunca poderia ser esquecido. Quanto ao dinheiro, que nós... claro que nós gostamos que eles vão visitar museus, que vão fazer passeios, piqueniques, que vão... como vamos às vezes e vêm outros às nossas instituições, outras instituições, que isso aconteceu e tenha acontecido no São João, por exemplo, em que fazemos marchas e vêm de outras instituições com géneros nossas, nosso convite, e fazemos assim uma série de atividades no dia-a-dia também. E para isso precisamos de alguns dinheiros e recorremos a eventos. Pronto, e é para esse efeito que nós precisamos.
1: Vi que o jantar de ontem, para além de ser produtivo, é sobretudo um espaço de convívio. Aliás, eu penso que o senhor aqui falou de um assunto que gostaria quase de replicar, mas em termos conselheiros, que é a gala social, que parece-me, sim, que é um sucesso habitualmente na instituição Alegria de Crescer.
0: Sim, e eu acho que ela também tem que existir a nível conselheiro, porque é importante para que a Câmara faça esse reconhecimento às pessoas que estão a desenvolver trabalhos excepcionais, de há vários anos, não é de agora, e que faça esse reconhecimento às instituições. E é bom que olhemos para isso, porque cada vez mais vamos precisar, mais cedo, segundo os estudos, de ajudar mais pessoas, porque há novas doenças que infelizmente vão trazendo más notícias, e nós precisamos de colaborar com essas pessoas, com o agregado familiar dessas pessoas, para as melhor ajudar e servir no que depender de nós.
1: É complicado para a pessoa que tem muita idade ou que está com algum grau de dependência estar nessa circunstância, mas também para os cuidadores também não é fácil. Agora os cuidadores têm este, às vezes, este papel de ter alguém que o substitua durante um período de tempo, até a Câmara Municipal está com esse programa conjuntamente com instituições aqui do Conselho, mas uma coisa interessante que eu queria ressaltar aqui nesta conversa é um papel fundamental de um centro de dia, que um centro de dia acaba também por ter um papel positivo, quer para o cuidador habitual, quer para o utente que sai do seu ambiente habitual e tem com quem conversar, tem as pessoas da mesma idade, tem jogos, tem atividades, tem educação física.
0: E por isso é que nós até temos, acho que não cometo nenhuma gafe nesse sentido, acho que somos os poucos que até temos uma animadora social, e o que nos permite fazer coisas muito interessantes, até coisas de fazer com as cápsulas do café, fazer bonecos e fazer coisas para as atividades, fazer ligado ao Natal, ligado à Páscoa, ligado a com coisas recicláveis, sei lá, uma série de coisas e trabalhos que são as próprias que os desenvolvem com a ajuda das pessoas que interagem com eles da associação. E isso é extremamente importante, nós termos as pessoas adequadas ao projeto.
1: Chegam lá umas pessoas, assim, todas cabisbaixo e tal, passado 8 dias já estão mais jovens.
0: Completamente.
1: Consegue perceber isso?
0: Já.
1: De início não querem ir. Mas
0: e depois também temos outra parte, que mesmo os voluntários que temos, como a Pininha, como a Dona Margarida, como a Inês, enfermeira, que também vai lá e verifica se está tudo bem com todos, pronto, e que também mostra esse carinho e de ajuda para que eles estejam bem. Isso ajuda muito, e eles sentem-se mais felizes e colaboram, e depois, claro, aparecem projetos que nos convidam, e nós também estamos aí para estar de acordo com esses projetos e para colaborar com eles.
1: Pronto, falar em projetos, ontem foi este segundo jantar solidário, qual é a próxima iniciativa?
0: A próxima iniciativa é o Passeio dos Clássicos. Da última vez tivemos cerca de 90 viaturas, foi excepcional. E agora, desde que seja bom tempo, vamos partir para o próximo.
1: Muito bem. Parcerias com a comunidade já percebemos que são excelentes, com as instituições e também com os particulares. Necessário seria ampliar o espaço. Fala-me um bocadinho das instalações da Alegria de Crescer.
0: A Alegria de Crescer tem umas instalações formidáveis. Tem cabeleireiro, tem posto médico, tem uma cozinha com tudo o que possa imaginar, top. Tem também um centro de lavagem e de secagem de roupa, também para tratar. E depois temos... Temos também, pronto, as salas onde as pessoas desenvolvem as atividades e neste momento, pronto, estamos na lotação máxima, não podemos ter mais.
1: Pronto, só esperam agora ter outras instalações para a tal creche.
0: É, exatamente.
1: Para o tal futuro. E o PRR agora seja colocado em plano de execução.
0: Eu e penso que
1: saia dos projetos, não é?
0: É, exatamente.
1: E o futuro, então, passa exatamente por continuar a dar boas e saudáveis respostas à população dos idosos e também, quem sabe, brevemente, para as crianças.
0: As crianças.
1: A divulgação do contacto da instituição é conhecida através das redes sociais, tem Instagram ou Facebook.
0: Exato.
1: 917-567-021 ou 255-530-597 para quem quiser colaborar. Podem colaborar de várias formas, até dando donativos. As empresas podem, se quiser,
0: podem,
1: dar donativos.
0: E também através da escolha no IRS também da nossa instituição.
1: Por uma cruzinha, não é?
0: Exatamente.
1: E reverte para a Alegria de Crescer.
0: Exatamente.
1: E é assim que nós, com estas palavras de esperança e de compromisso, chegamos ao fim do nosso programa com estes breves minutos de conversa. Ficou claro que a Associação Alegria de Crescer é muito mais do que uma instituição. É uma rede de segurança e um porto de abrigo para os marcoenses, desde os mais pequenos até aos mais experientes. Quem não se recorda destas palavras da visita dos idosos à escola que fica lá próxima da Alegria de Crescer. Sr. Hernani Mendes Pinto, muito obrigado por ter vindo partilhar connosco a vossa missão. É inspirador ver como a dignidade e o afeto continuam a ser as bases de todo o vosso trabalho no Marco de Canaveses. Desejamos o maior sucesso para a nova creche e para todas as respostas sociais que lidera. Para quem nos ouve em casa e quiser ajudar, ser voluntário, tornar-se até sócio, deixa aqui os contactos. 917-567-021 ou 255-530-597. Ou até enviar um e-mail para alegriadecrescer.ipss@gmail.com.
0: Exatamente.
1: Não se esqueçam que a solidariedade é o que nos faz crescer a todos. É assim, não é?
0: É assim mesmo.
1: Foi um gosto tê-lo aqui neste programa do Marco ao Sábado da Rádio Marquense. Muito... Marcou esta manhã.
0: Ok, obrigado. E muito obrigado ao Duarte. e à Rádio Marcoense.
1: Muito obrigado. Eu, como já sabem, gosto imenso daquilo que estou a fazer aqui na Rádio Marcoense. É um prazer acompanhar o desenvolver da nossa sociedade e já agora convido-vos a ficarem connosco sempre que possível aqui nos 93.3 ou em qualquer parte do mundo através da internet. Voltarei, se Deus quiser, à antena de hoje 8 dias.

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3: 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São 11 horas.

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0: 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A todos, muito bom dia. 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
0: Vamos então dar início às preferências musicais. Olá, bom dia.
4: Bom dia, Sr. Raul.
0: Eu tenho o prazer de dialogar
4: com a Matilde Ribeiro, Loureiro Paredes.
0: Que quer ouvir um tema ao seu gosto.
4: Alberto Bingo, Azul e Branco é o Coração.
0: Para dedicares?
4: Hoje é para dedicar para todos vocês, para todos os amiguinhos, para todos os amiguinhos da rádio, mas hoje eu quero esta dedicatória que seja muito, muito especial para a comunidade de Mar Canaveses, que vai fazer uma festa muito bonita ao Futebol Clube Porto. Associo-me a eles e dou-lhes parabéns e para todos os esportistas. 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Tenham um bom fim de semana e tudo bom.
0: Muito obrigado para si e para os seus. Tudo bom também. Um bom sábado, um bom fim de semana.

0: Voltamos ao telefone. Muito bom dia.
1: Bom dia, senhor. Como está?
0: Tudo bem, muito obrigado. Assim espero e tenho o prazer de falar.
1: Rosa Maria Loureiro Paredes.
0: Tu vais escolher uma música.
1: Sim, Os Vizinhos.
0: E Os Vizinhos vão ter dedicatória.
1: A Matilde Ribeiro, ao Zé, que é o marido, a Rafaela, a Catarina e a Rafael. A minha irmã Mena e a minha prima, a minha Beatriz da Mulher, que tem um dia feliz, um dia bom, cheio de alegria. E para chocar com... Para
0: Marco,
1: para
0: Marco, Dona Rosa, um de cada vez. 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Muito bem, obrigado. Uma boa manhã de sábado, um bom fim de semana.

0: Regressamos mais uma vez, passam 19 minutos das 11. Olá, bom dia.
1: Bom dia, Sr. Raul.
0: Eu tenho o prazer de falar.
1: José Manuel Salonense de Ouro.
0: E que vai também selecionar uma música.
1: Ana Vicente, nasci na Serra.
0: Que é para dedicar.
1: Vossa Senhora, que é o João, o Sr. Joaquim, vai para o Mauro, para todos vocês aí da Rádio Marcoense e para todos os ouvintes da Rádio Marcoense.
0: Pois muito bem, para si, para os colegas, tudo bom, um dia de trabalho e também um bom fim de semana. Muito obrigado, bom dia.
1: Obrigado igualmente, obrigado.

0: Vamos então para mais uma saudação. Muito bom dia.
1: Senhor Hugo, como está você e a família? Está tudo bem?
0: Tudo bem, muito obrigado. Tenho o prazer de falares.
1: Estou por aí, Maria Maia.
0: Que vai escolher uma música.
1: Queria a Maria que nossa, hoje do Porto.
0: E vai dedicar.
1: Vou dedicar à Emília Pereira, com um beijinho muito grande para a família. À Marcelo Ribeiro, para mim, um beijinho para ela, para o Paris e para a família toda. E para a Silva Passos Ferreira, com um fim de semana, um beijinho muito grande. E
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0: para si e para os seus. Tudo bom também. Um bom sábado, um bom fim de semana.

0: Ora então, hoje a Casa dos Dragões, depois deste tema da Maria Amélia Canossa, vai levar a efeito a grande festa dos dragões marcoense para promover-se então hoje, 16 de maio, uma grande celebração azul e branca nos espaços do Conselho. Vai estar esta iniciativa aberta à comunidade a partir das 14h30 no centro da cidade. Será palco de uma tarde de convívio, muita animação, paixão portista, com muitas surpresas, e por isso estão todos convidados a participar hoje a partir das 14h30 na grande festa dos dragões marcoenses da Casa do Porto do Marco de Canaveses.
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0: Vamos de novo até ao outro lado do telefone. Muito bom dia. Estou, bom dia.
1: Bom dia, Sr. Raul.
0: Tenho o prazer.
1: Dia.
0: Tenho o prazer de falar.
1: A Maria Emília Bodequires.
0: Que vai dedicar o tema que selecionamos.
1: Para o Sr. Raul e toda a sua família, com um beijinho também do mundo e um bom fim de semana. Para a Dona Emília de Panafiel, para a Dona Emília de Amarão, para a Carolina para o Matias, para a Helena para a Isabel, para as minhas duas filhas, filhos, Ernestinho e marido, para todos a vossa maravilhosa rádio, com um lindo dia de sábado e um bom fim de semana, para si e para os seus. E uma ajudinha para a praça, faz favor.
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0: Muito obrigado.

0: Voltamos ao telefone, muito bom dia.
1: Bom dia, Sr. Filipe, é a Rita do Marco.
0: E a Ritinha, que música vai querer ouvir?
1: Queria ouvir os Delfins, a cor azul, se faz favor.
0: Para dedicares?
1: Sim, para dedicar a todos que ouvem a nossa Rádio Marcoense, todos os portistas, a vocês aí da nossa Rádio, também são os nossos campeões da nossa Rádio Marcoense. Hoje são todos campeões, Sr. Filipe. Muita saúde para todos.
0: Muito obrigado para si e para todos. Um bom fim de semana. 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Ririnha, não faz mal. Bom dia, um bom fim de semana. Muito obrigado. Bom dia.

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0: 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Diogo Pissarra é o próximo a desfilar.
1: 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Não vejo a saída de emergência.
0: Diogo Pissarra para ouvir daqui a pouco também nesta emissão, uma oferta dos laboratórios da Lister Mais. 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

0: Maravilhosa, Roberto Carlos e Caetano Veloso, esta garota de Ipanema a tocar na sua rádio. 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

Estamos agora com quase 12 minutos depois da uma hora. Acabou de passar, ou está a passar ainda, Moderate, Damage Done. Eu também incluído no álbum 2, lançado em 2013. Boa tarde e bem-vindos ao Circuito Interno, o programa alternativo indie da Rádio Marquense. Eu sou o Paulo da Rocha Teixeira e até às 3 da tarde vou continuar a partilhar convosco algumas das músicas que mais gosto de ouvir no meu dia-a-dia. Não são músicas feitas para tops, nem escolhidas para agradar a toda a gente. São simplesmente músicas em que acredito e faço questão de partilhar com esta pequena minoria que continua a gostar de descobrir música com tempo e, é claro, com muita atenção. Estamos em direto a partir dos estúdios da Rádio Marquense, no Marco de Canaveses, para o vosso rádio em 93.3 e também para todo o mundo através de www.marquensefm.com. A seguir vamos ouvir Frantic com Travel Alone, é o tema do álbum Or Dead. Lançado em 2014, Frantic, que é um produtor britânico ligado ao downtempo e também ao hip-hop instrumental, muito influenciado por jazz, soul e também música cinematográfica, num registro perfeito para esta abertura de tarde no Circuito Interno. Uma vez mais, bem-vindos!

Já lá vão 25 minutos depois da 1. Estamos a ouvir In the Middle of the Night com Steel Corners. Ouvimos ainda mais para trás Karen and LPT, Reflections of a Poem. E finalmente parece que podemos começar a guardar os casacos mais pesados. Este fim de semana traz temperaturas mais agradáveis, algum sol e até vontade de voltar a abrir as janelas de casa. Aqui pelo Marco de Canaveses a chuva deverá dar tréguas nos próximos dias e a próxima semana aponta já para um ambiente bem mais próximo da primavera. E é claro, já não era sem tempo. Seguimos na companhia do Circuito Interno, em direto da Rádio Marquense para o vosso rádio em 93.3 e também para quem nos acompanha um pouco por todo o mundo através da internet. Um abraço especial para quem nos ouve longe de casa, imigrantes, trabalhadores de fim de semana ou simplesmente pessoas que gostam de fazer desta música uma pequena companhia de sábado. A seguir vamos ouvir Manchester Orchestra, I Know How to Speak. É um tema lançado em 2018, inicialmente como single independente da banda norte-americana e que acabou por se tornar numa das canções mais acarinhadas pelos fãs, muito pela forma simples e também honesta como cresce até ao final. Vamos ouvir.

Há músicas que funcionam mesmo quase como filmes. Não precisam de grandes explicações. Entram devagar, criam ambiente e acabam por nos prender sem darmos conta. E é muito isto que eu gosto de fazer aqui no Circuito Interno, ao sábado à tarde, 2 horas sem pressa, sem ruído e sem a obrigação de seguir quaisquer tendências. Ouvimos, fantástico, este Forgiveness de Robin Foster e também Dave Penn. Mais para trás ouvimos também Racing Glaciers com High Love. Estamos agora a quase 19 minutos do sinal das 2. Boa tarde, bom fim de semana com a Rádio Marquense. A seguir nesta emissão, nesta primeira hora de Circuito Interno, vamos ouvir Falls, London Thunder. É o tema incluído no álbum What Went Down, lançado em 2015. A música surge como a faixa número 8 de um disco com 10 temas e mostra um lado mais contido da banda britânica, bastante diferente da energia mais explosiva pela qual os Falls ficaram conhecidos nos primeiros anos.

apenas uma das minhas bandas preferidas, mas é também um dos meus temas preferidos. The Rip, aqui com o Sporting Chat. Ouvimos ainda para trás outro grande, Archive, Dark Soon. Estamos agora a quase 6 minutos do sinal das 2 da tarde. É curioso como certas músicas conseguem mudar completamente o ambiente de uma tarde. Talvez seja por isso que continuo a acreditar tanto, mas tanto neste programa e ao fim de tantos anos, e já lá vão 30 e tais anos. 2 horas onde ainda há espaço para descobrir, recordar e simplesmente deixar a música respirar. Seguimos em direto nos estúdios da Rádio Marcoense, no Marco de Canaveses, para o vosso rádio em 93.3 e também para quem nos acompanha um pouco por todo o mundo através de www.marcoensefm.com. Um abraço especial para quem está longe de casa, mas continua a levar esta pequena companhia consigo. Para fechar a primeira hora, vamos ouvir Agnes Obel com Fuel to Fire. É o David Lynch Remix, uma releitura assinada por David Lynch, realizador de filmes como Mulholland Drive e Twin Peaks, sobre um dos temas mais marcantes da compositora dinamarquesa Agnes Obel. Voltaremos então depois do sinal das 2 e também de alguns comerciais. Até já, boa tarde, bom fim de semana com a Rádio Marcoense.

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1: Boa tarde e bom fim de semana com a Rádio Marcoense. Já cá estou para a segunda hora do Circuito Interno.

Acabamos de ouvir Olafur Arnolds e Arnorden, So Close. Estamos agora com 12 minutos depois do sinal das duas. Boa tarde, bem-vindos à segunda hora do Circuito Interno. Continuamos juntos até bem perto do sinal das três, aqui na Rádio Marquense. Às vezes penso na sorte que ainda é podermos fazer rádio assim. Rádio com tempo, com escolhas pessoais, com espaço para arriscar e até mesmo para falhar. Programas feitos por pessoas e não por algoritmos. Vivemos numa altura em que muita música parece escolhida apenas para não incomodar ninguém. As mesmas playlists, os mesmos temas, os mesmos supostos tops de preferência que, honestamente, às vezes parecem servir mais à indústria do que quem realmente gosta de descobrir música. E talvez por isso as rádios locais e os programas de autor sejam hoje mais importantes do que nunca, porque ainda conseguem ter identidade. Para além disso, conseguem ter memória, surpresa e personalidade, ainda conseguem soar humanos. E enquanto houver desse lado alguém disposto a ouvir música com atenção e curiosidade, programas como o Circuito Interno, e há muitos ainda, continuarão a fazer sentido. A seguir vamos ouvir Placebo, A Million Little Pieces, é o tema de abertura do álbum Battle for the Sun, lançado em 2009 e produzido por David Buttrill, nome ligado também a discos de bandas como Tool e, é claro, os The Muse. Até bem perto do sinal das três, comigo Paulo da Rocha Teixeira, sejam bem-vindos.

0: São os grandes editors da Phone Book para trazem de Savages, Paranoid. Duas bandas britânicas muito diferentes na abordagem, mas ambas com aquela capacidade rara de criar intensidade sem precisar de excessos. E talvez seja isso mesmo que ainda continua a prender tanto à música alternativa. Esta liberdade de poder soar imperfeita, crua, estranha e às vezes verdadeira. Seguimos no circuito interno nesta tarde de sábado, que finalmente já começa a cheirar a primavera. Se forem sair daqui a pouco, boa viagem, aproveitem bem o bom tempo e atenção especial a quem leva crianças no carro neste fim de semana mais movimentado. A seguir vamos ouvir Brandon Flowers, I Can Change, o tema incluído no álbum The Desired Effect, lançado em 2015, um disco muito marcado pela influência da pop dos anos 80, e produzido por Ariel Rastate. É o produtor norte-americano que já trabalhou com nomes como Vampire Weekend, Haim e também Sky. Estamos agora com 27 minutos depois do sinal das 2 e esta é a Rádio Marcoense, circuito interno até bem perto do sinal das 3 da tarde.
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Acabamos de ouvir Coleto com So You e também ainda para trás ouvimos Gone com Glory. Estamos agora a quase 21 minutos do sinal das 3, estamos na reta final desta emissão de hoje de Circuito Interno e para dizer também que vivemos dias estranhos. Toda a gente parece cansada, sempre a correr, sempre preocupada com qualquer coisa, trabalho, contas, notícias, pressão e às vezes esquecemos-nos da importância que uma simples música pode ter no meio disto tudo. Há canções que não resolvem problemas, é certo, claro que não, mas conseguem dar-nos alguns minutos de equilíbrio e às vezes isso já vale muito. Talvez seja também por isso que continuo aqui ao sábado à tarde, tantos anos depois, a fazer rádio desta forma, porque ainda acredito que a música certa, no momento certo, pode mesmo fazer companhia a alguém. Espero que sim. A seguir vamos ouvir Moby, A Long Time, é o tema incluído no álbum Resound, New York City, lançado em 2023. Neste disco, Moby revisitou várias composições da sua carreira com novas interpretações e convidados especiais, num registro mais orgânico e cinematográfico do que as versões originais. Vamos ouvir.

Estamos agora a 8 minutos do sinal das 3 horas da tarde. Ouvimos Aaron, Magnetic Road, e também Asaf Avidan com Different Pulses. Asaf Avidan, que é um músico israelita, e numa altura em que continuamos a assistir a guerras e sofrimento em várias partes do mundo, talvez a música possa servir precisamente para aquilo que a política e os conflitos tantas vezes falham: aproximar pessoas, criar empatia e lembrar-nos da nossa humanidade comum. Estamos assim a chegar ao final de mais uma edição de Circuito Interno. Para fechar o programa de hoje, vamos ouvir Kristen Cole, Baby Brown Eyes, uma música que será sempre dedicada à minha querida filha de olhos castanhos, e também Jesse McCormack com After the Glow. É o tema do músico e produtor canadiano lançado em 2021, já muito próximo de uma eletrónica mais atmosférica e cinematográfica. Foi um prazer enorme fazer-vos companhia nesta tarde de sábado. O Circuito Interno regressa no próximo sábado, a partir da 1 da tarde, aqui na Rádio Marcoense. Da minha parte, eu sou o Paulo da Rocha Teixeira. Um abraço forte e, já agora, sejam muito felizes.

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0: 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Ora, muito bem, uma tarde diferente, este final de tarde, início de noite, aqui na Marcoense FM. Duas equipas marcoenses encontrarem-se no Estádio Municipal do Marco de Canaveses, Grupo Desportivo de Penhalonga e Grupo Desportivo da Feira Nova. Estas duas equipas no Estádio Municipal do Marco de Canaveses para o final da Taça do Município do Marco de Canaveses. O relato com Luís Miguel Nogueira, comentários de José Alves, para onde vamos passar já de imediato para o Estádio Municipal do Marco de Canaveses. Luís Miguel, muito boa tarde.
1: Olá, Raul Filipe, ouvintes da Marcoense FM, muito boa tarde. Respondo desde o Estádio Municipal de Marco de Canaveses. É festa do futebol concelhio, é a final da Taça do Município 2025-2026, uma final que coloca frente a frente Grupo Desportivo de Penhalonga e o Grupo Desportivo da Feira Nova. Curiosamente, as equipas que ficaram nos dois primeiros lugares do Campeonato da Liga Marcoense de Futebol Amador e que agora vão disputar este troféu, o Penhalonga, que também já disputou uma final neste mesmo estádio, que perdeu de resto frente ao Sande, orientado por José Alves, que é o comentador desta emissão de especial de grande encontro da Marcoense FM. Mas, como dizia, é uma final entre duas equipas que dominaram o campeonato da Liga Marcoense de Futebol Amador na Taça do Município. O Feira Nova chega a esta final após ter eliminado o Maureles na primeira eliminatória, com uma vitória na primeira mão em Maureles. Na segunda mão, na Feira Nova, a equipa bem-viverense perdeu por 2-1 e a eliminatória foi decidida apenas nas grandes penalidades, passagem às meias finais, onde o Feira Nova acabou por bater o Sande por 3-1 e garantir assim a presença nesta final da Taça do Município. O Penhalonga, com menos jogos na sua caminhada até à final, ficou isento na primeira eliminatória, depois nas meias finais acabou por vencer o Avesadas por 2-0 e carimbar também o passaporte para esta festa do futebol concelhio, jogo que vai começar daqui a pouco às 6 da tarde. As equipas já estiveram relevado em exercícios de ativação, já recolheram as cabinas, vão regressar daqui a pouco ao relevado daqui de cima, bem tratado relevado do Estádio Municipal do Marco de Canaveses, que está a ser regado nesta altura. José Alves, muito boa tarde, é o comentador da Marcoense FM para esta final da Taça do Município, e desde já agradecer ao José Alves por ter acedido ao convite da Marcoense FM e por marcar presença também nesta final. José Alves, uma final entre duas equipas que ficaram nos primeiros lugares do campeonato, duas equipas que se conhecem bem, já se defrontaram por duas vezes esta temporada em ambos os jogos com vitória do Feira Nova, e esse historial pode ser importante no subconsciente dos jogadores. Boa tarde, Alves.
2: Muito boa tarde, Luís Miguel. Em primeiro lugar, quero agradecer o convite que me foi endereçado. Muito boa tarde a todos os ouvintes. Uma final que é a festa do futebol popular em Marco de Canaveses, com duas equipas que fizeram uma grande época e que vêm recompensado este jogo com uma final entre o primeiro e o segundo classificado, com dois confrontos que fizeram este ano, em que o Feira Nova conseguiu levar para o vencida a equipa do Penhalonga, mas, como sabemos, uma final é sempre uma final e pode acontecer da bola rolar mais para um lado que para o outro. Acredito que vai ser uma final bem disputada, uma final em que ambas as equipas vão querer ganhar. O Feira Nova tem a pressão de ser um jogo que pode dar um título, que este ano ainda não conseguiram. O Penhalonga vem de uma vitória importante no campeonato, depois de um ano parado conseguiu chegar à linfa e conseguir vencer o campeonato. Uma equipa que está mais tranquila nesse aspecto com a pressão dos títulos, mas penso que vai ser um jogo bem disputado entre duas equipas que têm bons treinadores, equipas que estão habituadas a jogar na relva com jogadores muito bons e que penso que vai dar um grande espetáculo a quem veio aqui assistir numa tarde lindíssima, com a casa a ficar cheia. De certeza que vamos assistir a um bom espetáculo.
1: Ora, já vou ao resto do documento comentário do José Alves, para já lançar as duas equipas para esta partida. A formação do Penhalonga, que vai alinhar com David Pereira, Carlos Daniel, Hélder Marques, Bernardo Nogueira, Ruben Barbosa, Rafa Fernandes, João Rodrigues, Nelson Moreira, ainda Rafa Guedes, Zé do Gomes e Caetano. Este 11 da equipa orientada por Toninho Vinagre, que tem no banco João Monteiro, Manuel Carvalho, Arames, Morcego, Rui Vieira, Rui Palhete e Lucas Garcia. Quanto à formação do Feira Nova, alinha com Tiago, Gui, Rodrigo, Felipe Silva, Tozé, João Soares, Zé Manel, Pardal, Manu, Ricardo e Marcelo. No banco da equipa orientada por João Castro, Diogo, Samuel, Paulo Pinto, Ala Bomba, Ricardo, Rujão e Luís Henrique. O árbitro para esta partida é Hélder Pinto, terá como assistentes Ricardo Peixoto e também Sérgio Moura. Estas as três equipas que vão estar daqui a pouco no relvado do Estádio Municipal. José Alves, um jogo entre duas equipas que acabaram na frente do campeonato, promete ser um jogo equilibrado, embora num terreno pouco habitual para estas duas equipas, que pode fazer de alguma forma a diferença.
2: Sim, é normal que jogarem num relvado num estádio com esta magnitude, como é o Estádio Municipal de Marquenaveses, pode criar um pouco de pressão aos jogadores, mas estamos a falar de jogadores com boa escola de futebol, que jogaram em equipas federadas, jogadores que já tiveram o prazer de jogar este ano, principalmente o Penhalonga, que já jogou a final contra a nossa equipa do Sangue, já com alguma experiência, jogadores que tenho a certeza que vão dar tudo por tudo para conseguir ganhar esta partida. Acredito no Feira Nova, uma equipa neste momento bem com um conjunto de jogos e com uma moral muito grande, porque vem de 5 ou 6 vitórias seguidas, vão dar tudo por tudo para conseguir chegar ao título e por parte do Penhalonga, uma equipa sempre experiente, uma equipa bem orientada, que sabe bem como é que há de fazer neste tipo de jogos e que vai dar uma réplica muito grande. Acredito que vai ser um jogo que o pequeno por menor vai se tornar um por maior, e acredito que mesmo quem marque primeiro pode haver sempre a possibilidade da outra equipa restabelecer a igualdade e quem sabe até poder levar este jogo para as grandes penalidades.
1: Rui, o individual também pode fazer a diferença. Olhando aqui para os números das duas equipas, vejo dois jogadores em destaque na equipa do Penhalonga, que provavelmente terão grande parte dos golos do Penhalonga esta temporada. Desde logo destaque para Rafa Guedes, que marcou 13 golos no campeonato, 6 na Taça da Liga, ainda está em branco na Taça do Município, mas ao todo são 19 golos esta temporada. E João Rodrigues, o médio João Rodrigues, com 10 golos no campeonato, 4 na Taça da Liga, são 14 golos no total, podem fazer a diferença. Já do lado do Feira Nova, há aqui dois jogadores em destaque: Pardal, 7 golos no campeonato, 1 na Taça do Município, 8 no total, e Manu, 6 no campeonato, 3 na Taça da Liga, 1 na Taça do Município, são 10 golos. Dois jogadores que, ou melhor, são jogadores que podem fazer a diferença dentro das quatro linhas, não é verdade?
2: É óbvio que num jogo muito equilibrado o individual pode fazer a diferença, pode ser o fator para conseguir a equipa chegar ao golo. Eu gostava de dizer que também o Filipe Silva no Feira Nova é um jogador importantíssimo. Não é um jogador que marca muitos golos pela nova posição que ele tem como defesa esquerdo, mas acho que é um jogador muito fundamental para o Feira Nova. E o Pardal na frente, sem dúvida, é um jogador com muita raça, um jogador que dá tudo, desvazia o tanque até ao final do jogo. Em relação ao Penhalonga, acho que já não há mais palavras para dizer o que fez Rafa Guedes esta temporada. Os números assim o comprovam, mas acima de tudo o compromisso e uma certa dependência do Penhalonga nesse jogador, que foi uma forma inteligente de parte do treinador do Penhalonga conseguir colocar o jogo do Penhalonga para um jogador que decide e que é fundamental. Também o João Rodrigues no meio campo, um excelente jogador nas bolas paradas. É preciso ter muita atenção ao João Rodrigues nos lances de bola parada, onde é muito forte, e o do Gomes também, que é um excelente avançado. Penso que no geral há 3, 4 jogadores que destacam, mas o coletivo é que vai ser o mais importante para conseguir ganhar este jogo.
1: É, estes jogadores e os companheiros já no relevado do Estádio Municipal, já aplaudidos pelos muitos adeptos das duas equipas presentes aqui no Estádio Municipal de Marco de Canaveses. Um grande ambiente aqui esta tarde. Para já o Penhalonga, que vai usar o seu equipamento tradicional, camisola rubro-negra, camisola com riscas verticais vermelhas e pretas, calção preto, meia preta, a formação bem viverense com o seu equipamento tradicional todo de azul. Os capitães das duas equipas, Felipe Silva e também Caetano, ali no relvado a conferenciar com a equipa de arbitragem, que é comandada por Helder Pinto, e o jogo vai começar daqui a pouco no Estádio Municipal. É a festa do futebol popular do Marco de Canaveses, é a final da Taça do Município, vai ser conhecido o sucessor do Manhoncelos, o vencedor da época passada, o Manhoncelos que na época passada acabou, José Alves, por conquistar dois troféus, a Taça Intermunicipal e também a Taça do Município, mas que esta época teve uma época que não correu nada de feição à formação do Manhoncelos, não é?
2: É verdade, Luís Miguel, o Manhoncelos, uma equipa com historial, uma equipa com créditos na linha, infelizmente esta temporada não conseguiu demonstrar em campo muitas das vezes a qualidade que tinha em termos individuais e mesmo da equipa técnica, com o Luís Miguel, que assumiu este ano o Manhoncelos, depois de uma herança pesada do Nogueira, como é óbvio, começou o campeonato com alguns problemas e infelizmente não conseguiu os seus intentos. No entanto, o Manhoncelos fez uma reta final, não o último jogo, como é óbvio, mas uma reta final bastante interessante, e fica o compromisso para que na próxima época volte novamente o Manhoncelos, que é uma equipa que faz falta, como todas, na sua máxima força na linfa, para ver a competitividade que esta competição merece e que se exige, até porque no final de tudo somos todos amadores e todos damos um pouco de nós, e espero que o Manhoncelos volte com força para a próxima época.
1: Alves, e como é que é estar lá dentro? Há pouco tempo esteve ali naqueles bancos a disputar a final da Taça da Liga, que venceu precisamente frente a este Penhalonga. É um momento sempre especial, não é?
2: É um momento único, foi um momento único. Pela primeira vez estou a orientar uma equipa, foi o primeiro ano, um ano de bastantes emoções. O facto de estar a representar principalmente o clube da minha terra dá-nos uma força superior e sinto-me orgulhoso por ter participado e termos conseguido feito história e conseguir um título para o Sand, que já merecia há muitos anos que está na competição. Infelizmente, nos últimos anos não tinha conseguido estar nestas decisões. Tivemos a sorte e o mérito de conseguir matar o Borrego, como costuma dizer, e estar neste estádio a ver toda a gente que nós conhecemos, que é da nossa terra, é o maior troféu.
1: É, e um Sand que fez uma época brilhante, depois de, nos últimos anos, ter ficado sempre na cauda da tabela do campeonato da Liga Marcoense de Futebol Amador, este ano a discutir o título quase até final, se sobrou apenas já na reta final do campeonato, mas com um troféu numa altura em que começa a partida aqui no Estádio Municipal de Marco de Canaveses. Saiu a formação do Feira Nova, pontapé longo, mas para o espaço vazio, vem até à linha limite da grande área David Pereira recolher. São os primeiros instantes da festa do futebol popular do Marco de Canaveses, uma transmissão da Marcoense FM. Aí está David Pereira a levantar a bola para as imediações da área do Feira Nova, ali João Rodrigues a tentar chegar primeiro, Felipe Silva a deixar no guardião Tiago, a meter lá para o lado direito, a bola metida em profundidade, a tentar chegar lá o homem do Feira Nova em disputa, na circunstância era Pardal, a bola acaba por sair ao lançamento de linha lateral para Tozé, é o lateral direito desta formação do Feira Nova, lançamento de lado para ser efetuado por Tozé, já no enfiamento da grande área do Penhalonga, lançamento efetuado, a bola metida para Ricardo, a tentar ganhar ali na linha de fundo, a bola acaba mesmo por sair à ponta, pé de baliza para a equipa bem-viverense. O primeiro canto da partida logo ao primeiro minuto de jogo, canto que vai ser cobrado no lado direito por João Soares, é canto para ser movimentado por João Soares no lado direito, muita gente ali no interior da pequena área, pode ser um lance perigoso para a formação bem-viverense. Aí está, vai dar autorização, canto batido, a bola para a zona de penalti, sai o remate, é um próprio jogador do Feira Nova a servir de defesa e depois é apanhado em posição irregular, mas levou perigo este lance, José Alves.
2: Uma jogada ensaiada, muito bem ensaiada pelo Feira Nova, que deu muito perigo, um canto batido para a entrada da área. O remate ficou na barreira do Penhalonga, mas que, preciso ter atenção muito às bolas paradas do Feira Nova, uma equipa que trabalha muito bem as bolas paradas. Nós, na nossa meia-final, eles marcaram 2 golos de bola parada e é preciso ter muita atenção.
1: É, para já, na bola fora das 4 linhas, Filipe Silva na esquerda, o capitão do Feira Nova para a movimentação, vai tentar colocar num companheiro, não há espaço, marcações cerradas, lançamento já efetuado, a bola recuperada por Rafa Fernandes, a meter mais na frente, depois ali é do Gomes a ganhar o lançamento, a bater a bola contra Rodrigo, um dos centrais do Feira Nova, há lançamento de linha lateral para a equipa do Penhalonga. É Carlos Daniel, perto da grande área do Feira Nova, bola para Caetano, tenta meter em Edu Gomes, vai a sacudir a defensiva do Feira Nova, insistência do Penhalonga por Nelson Meireles, ali no meio de dois, depois a perder o esférico, vai lá Carlos Daniel a meter para perto da grande área, bola recuperada pela formação bem-viverense, a perder ali em zona perigosa, pode ser o cruzamento tirado, ganha canto a equipa do Penhalonga, a resposta ao canto de há pouco, agora o Penhalonga também a tentar criar problemas, defensiva do Feira Nova e Alves.
2: Excelente entrada de ambas as equipas a mostrar ao que vieram, com capacidade de chegar ao último terço, já é a segunda bola parada, começou melhor o Feira Nova, agora o Penhalonga tem a sua oportunidade, também uma equipa muito, muito perigosa nos lances de bola parada, chamar a atenção ao Rodrigues, porque é um excelente cabeceador e vamos ver o que é que vai dar este.
1: É Nelson Meireles para a movimentação, lado direito, pé direito na bola, levanta para o segundo posto, cabeceamento, a surgir, a bola passa ao lado. Que perigo! Foi Caetano lá nas alturas a cabecear, mas a bola e Alves não levou a melhor direção.
2: Excelente canto ali para a zona do penalti em que o Caetano consegue saltar bem e cabecear, infelizmente com a direção não a melhor, mas a demonstrar que é muito perigoso, tanto uma equipa como a outra nos lance bola parada, e que eu penso que pode ser decisivo para esta final, os lances de bola parada.
1: É lances de bola parada que para já têm causado problemas, é para já a formação do Penhalonga quem vai para o ataque, recupera a equipa do Feira Nova por intermédio de Gui, vai tocar mais à frente, bola cortada por uma zona lateral por Carlos Daniel, entra em Nelson Meireles no corredor central, a tocar em João Rodrigues, à saída do meio campo defensivo, Nelson Meireles a permitir ali o desarme por parte de João Soares, avança a equipa do Feira Nova, depois bem também o homem do Penhalonga na circunstância, Bernardo Nogueira, a conseguir fazer o corte, mas a sofrer falta, à pontapé livre para a equipa do Penhalonga, livre que vai ser movimentado por Rafa Fernandes, não vai deixar para Bernardo Nogueira, um dos centrais desta equipa do Penhalonga. Aí está Bernardo, vai levantar a bola para as imediações da área do Feira Nova, cabeceamento de Edu Gomes, mas entra em Filipe Silva, que vem pelo corredor central, vai avançando no terreno, aproxima-se da linha divisória, sai ao caminho Nelson Meireles, tenta a finta Filipe Silva, até agora obrigado a atrasar na direção de Rodrigo, este vai colocar para Gui, ali muito na queima e acende um problema, Alves.
2: Muito perigoso este passe, poderia o Rafa conseguir interceptar e ficar isolado. Bom carrinho por parte do Guilherme Barbosa.
1: É, Guilherme Barbosa ali providencial a evitar que a bola ficasse na posse de um homem do Penhalonga. A bola para fora das 4 linhas, há lançamento de linha lateral para a equipa do Penhalonga. Estamos com os primeiros 5 minutos da final da Taça do Município. É Carlos Daniel para o arremesso, a lançar ao longo da linha. A bola para Rafa Fernandes, pontapé ao longo, na direção de Rafa Guedes, vai tentar ganhar a frente e depois ali encosto nas costas, ficam algumas dúvidas, Alves.
2: Muito duvidoso.
1: Ficava isolado Rafa Guedes.
2: Muito duvidoso este lance, honestamente o defesa do Feira Nova arriscou bastante. Será carga de ombro ou carga nas costas, o árbitro deixou seguir, vamos ver o critério do árbitro durante a partida se continua igual.
1: É, mas um lance com alguma dúvida, Rafa Guedes ia ganhando a frente, acabou por sofrer ali um encosto do defensor do Feira Nova, mas o árbitro mandou seguir, para já Caetano vai pontapear a bola longa a cair ali no espaço vazio, entra na grande área, encaixa o guarda-redes Tiago, a meter para fora da das quatro linhas. É Rodrigo a pontapear longo, tentativa de projetar Filipe Silva, que é muito perigoso. Este lateral canhoto a projetar sempre muito no ataque e a criar muitos problemas, não é?
2: É um fora de série para a Limpa. O Filipe é um jogador com uma experiência grande, um jogador que capitaneou o Bardio com muitos intentos. E aqui nesta nova posição, que já era conhecida dele quando jogava federado, mas que agora foi adaptado pelo treinador do Feira Nova, dá uma consistência muito grande. Cuidado. Dá uma consistência.
1: Atenção à equipa do Penhalonga. Nelson Meireles vai disparar, sai por cima, bola perdida à entrada da área. O Penhalonga não aproveita, Alves.
2: Muito perigoso, mais uma vez a defesa do Feira Nova a vacilar um pouco. O Penhalonga a pressionar bem ali na saída de bola e a conseguir recuperar e o Nelson a fazer um remate que poderia ter muito perigo.
1: É para já a formação do Penhalonga a tentar sacudir a pressão. A bola ali à entrada do meio campo defensivo, ou melhor, à saída do meio campo defensivo do Feira Nova. Ali Manu a tentar passar, a sofrer falta de Caetano, à ponta pé livre para a equipa do Feira Nova. Livre que vai ser movimentado por Filipe Silva. Lado esquerdo, da forma como ataca a equipa bem-vivrense. Aí está Filipe Silva com a bola, tenta passar por Caetano a levar a melhor, ainda recupera na circunstância o camisola 17, João Soares, bate longo, a bola fica na posse de David Pereira, o guarda-redes da equipa do Penhalonga. Estamos com 8 minutos da primeira parte, ainda 0-0 nesta final da Taça do Município. Olha o Penhalonga, a bola para Caetano, vai entrar na área, ali providencial a aparecer Rodrigo a fazer o corte, vai deixar depois para Filipe Silva, vai meter ao longo do corredor, aparece Rafa Soares a sacudir de cabeça, dá para Nelson Meireles, é desarmado, avança a equipa do Feira Nova. Olha, a equipa do Feira Nova vai para o ataque por intermédio de Pardal, ainda Pardal com a bola, vai colocar ali em companheiro, pode levar perigo este lance da equipa bem-vivrense. Bola entra na grande área e a bola acaba por sair à ponta pé de baliza para a equipa do Penhalonga, mas uma transição da formação bem-vivrense que ia causando problemas, Alves.
2: Uma excelente jogada interligada desde o início até ao final, mas também aqui uma palavra para o Rafa Guedes, com uma excelente recuperação, a mostrar compromisso defensivo, o Rafa Guedes ia fazer um excelente corte no lance em que poderia ser muito perigoso por parte do Feira Nova. Uma jogada muito bem feita.
1: É para já a formação do Feira Nova, começa também a tomar as rédeas de jogo. É Manu, lado esquerdo, vem depois na circunstância. É Helder Max a fazer o corte, ainda recupera a equipa do Feira Nova. Bola ali na entrada da grande área. E está. É bem assinalado, parece-me, é um passe ao guarda-redes. E David Pereira, e é livre indireto.
2: Um lance perigoso, uma precipitação por parte do defesa e o miúdo, o guarda-redes, infelizmente agarra com a bola na mão e deu um livre indireto.
1: É, e vai ser um livre muito perigoso, favorável à equipa do Feira Nova. Eu diria quase que desnecessário este lance, até porque não havia ali ninguém por perto, mas já sabe que nestes momentos e num jogo como estes, muitas vezes os nervos traem muito, não é?
2: E eu gostava de deixar uma palavra de força para o guarda-redes do Penhalonga, que é um miúdo que depois da lesão do nosso Gonçalo, que infelizmente teve aquele percalço, assumiu a baliza do Penhalonga. É uma enorme responsabilidade, temos que dar sempre um pouco de carinho, porque é estes jovens que vão fazer com que a Limpa se constantemente esteja a melhorar e o erro faz parte do processo. Foi um pouco precipitado, mas eu tenho a certeza que vai aprender muito com esta experiência que está a ter hoje, e desejo-lhe a ele muito sucesso, porque a idade e o compromisso ele merece.
1: É livre muito perigoso, favorável à equipa do Feira Nova. É já perto da linha da pequena área, é um livre no interior da grande área do Penhalonga, barreira cerrada no interior da pequena área, muita gente do Penhalonga, pode levar muito perigo este lance favorável à formação bem-vivrense. Estamos com 11 minutos. Muita gente vai dar autorização no árbitro da partida, Hélder Pinto, Felipe Silva, parece-me para a movimentação ali por perto também, Manu, vai dar autorização, é Felipe Silva a bater, e a bola bate no poste, não entra, grande oportunidade para a equipa do Feira Nova, ainda mais o lance consegue sacudir, insistência da formação do Feira Nova, depois é Caetano a ficar com o esférico, a sofrer falta e passa o perigo, mas o Feira Nova em Alves muito perto do golo.
2: Uma jogada perigosa, um bom remate a parte do Filipe que bate no poste, mas também muito bem feita a barreira por parte dos jogadores do Penhalonga que taparam praticamente a baliza e um lance muito perigo.
1: É aí, agora livre favorável para a equipa do Penhalonga, mas o grande lance de perigo à passagem dos 12 minutos a pertencer à formação bem-vivrense num livre em direto. Aí está livre já batido por Carlos Daniel, vai meter lá na frente Felipe Silva, a meter para uma zona lateral, tenta chegar Manu, não consegue ao lançamento favorável à formação do Penhalonga. É para Carlos Daniel efetuar este lançamento de linha lateral, precisamente um eixande ao lançamento para a equipa do Penhalonga, lançamento efetuado, ali Rafa Fernandes a tentar ficar com o esférico, atira Felipe Silva, Nelson Meireles recupera, dá para Rafa Fernandes em Caetano, a sofrer falta, uma entrada dura de carrinho de Manu, livre lateral para a equipa do Penhalonga, nada a dizer.
2: Uma entrada complicada por parte de Manu, a tentar chegar, a antecipar-se ao lance e só deu nas pernas. E é um livro perigoso, muito perigoso. Mais uma vez estamos a ver que neste tipo de finais há muitos lances de bola parada, porque fisicamente as equipas, como é óbvio, não têm a disponibilidade dos profissionais, mas que pode ser, diria, decisivo para chegar ao primeiro golo. Atenção a este lance, bate muito bem o Nelson, bate muito bem este tipo de livros e o Rodrigues, dirigo mais uma vez, Rodrigues é o homem a terem atenção porque pode ser muito perigoso.
1: É, João Rodrigues venceu na época passada a final da Taça do Município e foi preponderante. Aí está, bola batida, a tirar a suco, o guarda-redes do Feira Nova, Tiago, vai sacudir a equipa do Feira Nova. João Rodrigues, já que falavas dele, Alves, na época passada, na final da Taça do Município, nem começa no jogo, aproveita uma lesão de um companheiro, entra aí aos 20 minutos e modifica o jogo por completo. É um jogador muito interessante este João Rodrigues.
2: É um jogador, é um todo-terreno, um jogador que transporta muito bem a bola, um jogador com uma complexão física que lhe permite ser bastante intenso e depois quando ataca a bola parada é muito perigoso no jogo aéreo. É um jogador bastante interessante e que o Penhalonga de certeza vai aproveitar este tipo de lance para colocar a bola nele e tentar conseguir chegar ao golo. Mesmo no meio campo o Penhalonga está a jogar com o Nelson e o João Rodrigues, tendo o Rafa atrás como trinco e está a fazer com que o meio campo esteja a ser um bocado uma zona de outra. Cuidado agora.
1: É, atenção, a bola ali à entrada da grande área, tenta chegar Marcelo em disputa com o defensor do Penhalonga, depois aparece lá na esquerda o Ruben Barbosa a tentar tirar, a bola acaba por sair ao lançamento de linha lateral para a equipa do Penhalonga. Alves, estamos com os primeiros 15 minutos, o que dizer para já deste primeiro quarto de hora de jogo, uma partida que está muito equilibrada com um lance de grande perigo para o Feira Nova naquele livre em direto.
2: O que eu tinha-me previsto no início do jogo, sabíamos que as duas equipas iam entrar com o objetivo de chegar ao golo, porque quem chega ao golo ganha confiança e a outra equipa perde. Mais através de bolas paradas, o Feira Nova fez uma transição muito boa também no lance e as equipas nestes primeiros 15 minutos estão-se a encaixar uma na outra, que é perfeitamente normal. E agora uma precipitação, cuidado. E acho que, acima de tudo, penso que o Feira Nova tenha a oportunidade do golo até agora pelo aquele livre, um erro infelizmente da parte do guarda-redes, e agora cuidado mais uma vez.
1: Atenção ao Penhalonga, João Rodrigues já tem caminho tapado, ainda tentava colocar em Edu Gomes, mas a bola sai pela linha final. Aqui a questão física vai ser muito importante, não
2: importante.
1: É? Lá mais para a parte final do jogo, não é?
2: É importantíssimo, Luís Miguel, a parte física aqui no relvado, em que o campo é muito maior, é normal, e mesmo no final da época, também estamos no final da época, jogadores que que tentam fazer de tudo para estar bem fisicamente, mas que neste tipo de terreno a condição física é fundamental e pode ser bastante decisiva. Nota também para a questão do Feira Nobre está-se a precipitar bastante na saída da bola, já é a terceira vez que os atacantes do Pangalonga conseguem roubar a bola e num desses lances pode haver um golo, porque é muito perigoso mesmo.
1: É a bola para já numa zona lateral, é Tozé com o esférico lateral direito do Feira Nova, aparece lá o homem do Pangalonga a fazer corte, ganha lançamento a equipa azul, lançamento já efetuado, a bola para o centro do terreno para João Soares, este liberta para o interior do círculo central, é para Filipe Silva, invade o meio campo contrário, toca um pouco mais à frente em Pardal, a bola para Manu tenta meter na direção de Marcelo, acaba a bola por sair pela linha final, à ponta pé de baliza para a equipa do Pangalonga. 17 minutos da primeira parte, é a final da Taça do Município, ainda não há golos, 0 para o Pangalonga, 0 também para a equipa do Feira Nova. À ponta pé de baliza para a equipa rubro-negra, o Pangalonga que é o recente campeão da Linfa, no regresso à competição após um ano de ausência, esteve também na final da Taça da Liga que perdeu para o Sande e agora está na final da Taça do Município. Para já a equipa do Feira Nova com bola, Tozé na direita, mete mais à frente em Pardal, Pardal a não conseguir dar o melhor seguimento à jogada, bola em Nelson Meireles, a passar bem ali para o adversário, coloca em Rafa Fernandes, este tentava colocar mais à frente, afasta Tozé, novamente Rafa Fernandes a tentar colocar em Rafa Guedes, que anda para já nestes primeiros 18 minutos desaparecido do jogo, Alves.
2: Teve uma boa jogada em que não era no ataque, mas fez uma boa compensação e fez um excelente corte, mas a nível de bola ainda não teve muita oportunidade, para além daquele lance em que ele se ia isolar também. Olha, mais uma vez...
1: A tal questão da saída de bola que o Alves falava a acontecer e o Feira Nova ia-se colocando a jeito, agora conseguiu resolver na circunstância, Rodrigo. Mas realmente o Feira Nova com esse problema, Alves.
2: O Pangalonga está a jogar muito bem ali, a condicionar a saída do Feira Nova. O Feira Nova não está habituado a equipas com as linhas tão subidas a fazer pressão à saída de bola e está a resultar e é preciso ter muita atenção, porque o Pangalonga é uma equipa que na transição ofensiva é muito forte e num desses lances pode criar bastante perigo.
1: É livre para a equipa do Pangalonga ainda no interior da grande roda, Nelson Meireles a meter a bola no interior da grande área, ali um cabeceamento atrasado, é de um defensor do Feira Nova, mais um canto agora para a equipa do Pangalonga, vai ser movimentado na esquerda por Rafa Guedes, parece-me, é ele quem vai movimentar as torres da equipa do Pangalonga a subirem até à grande área contrária, canto para ser movimentado na esquerda por Rafa Guedes. 19 minutos, aí está, canto batido, a afastar Tiago com uma palmada, a bola para fora da grande área, ainda fica na posse ali de a permitir que Marcelo ficasse com o esférico, vai tentar bater lá mais na frente, bola recuperada por Carlos Daniel, ainda Carlos Daniel dá para Rafa Fernandes a virar-se para o jogo, a fazer o passe que é interceptado por Rodrigo, a meter depois na direção de Ricardo, avança Ricardo para o lado direito, acelera para o lado direito, ainda Ricardo vai meter no corredor central, não aparece lá ninguém, ou melhor, Marcelo estava um pouco adiantado, a bola passa-lhe pelas costas, podia levar perigo, esta transição do Feira Nova podia ter resultado, Alves.
2: É uma excelente jogada do Ricardo, a apostar na velocidade, muitas das vezes o jogador a buscar a linha consegue ultrapassar alguns setores e depois o cruzamento também estava ao Pardal sozinho, o cruzamento foi um pouco atrasado, não conseguiu chegar, mas uma excelente iniciativa por parte do jogador do Feira Nova.
1: É para já a formação do Pangalonga com bola, vai para o ataque Ruben Barbosa pelo lado canhoto, avança Ruben Barbosa, aproxima-se da divisória, toca para Rafa Guedes, tem Tozé pela frente, aí está Rafa Guedes, vai num para um com Tozé, bem o lateral direito do Feira Nova, a meter depois na direção de Marcelo, avança pelo corredor direito, mete para o corredor central, avança a equipa do Feira Nova, bola metida em Manu, a recolher bem Manu, faz o passe ali para a entrada da grande área, bem, a recepção não foi a melhor, estava virado para o lado mais recuado do campo, não conseguiu dar melhor seguimento à jogada Ricardo, e depois na resposta Atenção ao guarda-redes Tiago, que veio fora da área sacudir Alves.
2: Conseguiu controlar a profundidade muito bem o Tiago, também um grande guarda-redes, um dos melhores guarda-redes da Linfa este ano, também a fazer uma excelente época e a controlar ali a profundidade, e conseguiu aliviar numa transição muito rápida do Guedes, que poderia fazer melhor, mas não conseguiu perder a bola.
1: Aí está Filipe Silva com bola, faz um mau passo, bola vai ser tirada por Helder Marques. A bola depois, atenção, vem David Vareira fora da grande área, antecipação de Marcelo, e há um fora de jogo que é tirado, não é? Mas está um lance, mais uma vez, com muita dúvida, e o Feira Nova ia causando problemas.
2: Foi agora um lance perigoso, não consegui perceber se o jogador estava adiantado, mas o fiscal liga na sua posição, de certeza conseguiu perceber, mas é preciso ter muita atenção, porque esse tipo de bolas de salto para a grande área, depois, por vezes, pode criar muito perigo.
1: Aí está a equipa do Feira Nova a despachar lá na frente. A bola a ser disputada por Manu, a meter para fora. Ao lançamento de linha lateral para a equipa rubro-negra, Carlos Daniel, para efetuar este lançamento de linha lateral. 22 minutos, ainda não há golos, mas já surgiram oportunidades para os dois lados. Novamente a bola fora das quatro linhas. É lançamento outra vez para Carlos Daniel na direita. Aí está Carlos Daniel à procura de um companheiro a meter para Nelson Meireles, liberto de marcação. Chega lá agora na circunstância, o Ricardo a meter depois para companheiro. É Marcelo, outra vez para Ricardo. Vai entrar na grande área Ricardo, a cair no relevado. Ainda tenta disputar o lance no chão, mas já não valia. Há pontapé livre para a equipa do Penhalonga. Livre que vai ser movimentado por, parece-me aqui à distância, por Bernardo Nogueira, um dos centrais desta equipa do Penhalonga. Aí está Bernardo, vai levantar a bola para a zona de Rafa Guedes, a recolher de Rafa Guedes, a virar-se para o jogo, vai invadir o meio-campo contrário. Mais uma vez Tozé desarmar Rafa Guedes, muito bem o lateral direito a estancar ali aquele problema que é sempre Rafa Guedes.
2: Mas repara, Luís, quando o Rafa Guedes recebe a bola, tem logo dois jogadores do Feira Nova. É algo que é trabalhado por parte do treinador, de certeza, do Feira Nova, porque sabem onde é que é o perigo, e esse tipo de jogadores tem uma marcação diferente. No entanto, quando estão dois jogadores ali para um jogador, abre-se espaço noutros lados, e é isso que o Penhalonga tem que fazer a basculação para conseguir encontrar um jogador do outro lado que tenha espaço e liberdade para poder atacar a bola.
1: É, porque Rafa Guedes está a atrair mais de um elemento para junto de si, e vai libertando espaço noutras zonas do terreno, e o Penhalonga pode aproveitar essa situação. Para já, ponta de pé de baliza para a equipa bem-vivrense. É Tiago para movimentar, pé direito na bola, levanta a bola para a zona da divisória, vai lá Rafa Fernandes a tentar cabecear o esférico, não consegue, depois despacha de qualquer maneira Bernardo, bola para Caetano, tenta do meio da rua, mas a bola sai muito por cima.
2: Por vezes a melhor opção é mesmo tentar rematar a baliza. Neste tipo de jogos já se sabe que quem não remata a baliza não marca golos. Foi um pouco de longe, mas ele tem uma boa meia distância, o Caetano, por isso tentou, não correu bem desta vez, mas pode ser que noutra situação consiga criar perigo.
1: É para já a formação do Feira Nova com bola, uma falta sobre Pardal. A entrada do círculo central, ainda em meio campo defensivo. Livre que vai ser movimentado por João Soares, a tocar para Zé Manel. Este abre na direita em Tozé. Tozé mais para trás para Gui. Gui vai meter lá no ataque, a cortar a defensiva do Feira Nova. Insistência de Tozé na direita. Vai tentar a finta. A bola fica na posse de Rafa Guedes e depois a sofrer falta. Mas há assinalado uma falta anterior favorável à equipe bem-vivrense.
2: Foi braço de parte do jogador do Penhalonga, antes de depois o Feira Nova fazer a falta, e o árbitro marcou a primeira falta, e é livre, mais uma vez um livre que todos os lances de bola parada são aproveitados para colocar a bola lá dentro da área, e às vezes nesse chuveirinho acontece um golo.
1: É livre favorável para a equipa do Feira Nova. Vai Muita gente ali à entrada da grande área, livre batido, atenção, Pardel quase chegada e depois David Pereira a dois tempos ainda consegue agarrar. Vai já despachar a bola devolvida por Zé Manel, cabeceamento a surgir por intermédio de João Soares, recupera a equipa do Penhalonga, bola em João Rodrigues, dá para Nelson Meireles, abertura para a direita para Carlos Daniel, sai ao caminho Manu, toca mais à frente em Caetano, perde para Filipe Silva, deixa para Manu, Manu tenta a devolução a Filipe Silva, Filipe Silva a conseguir passar por Caetano, acelera Filipe Silva, ainda Filipe Silva vai entrar na grande área e depois
2: um grande corte
1: de Hélder Marques de carrinho a fazer um corte providencial, Alves.
2: Uma menção para este jogador, o Hélder, um veterano que tem muitos anos sem jogar futebol, no início da época teve alguns problemas a nível físico, que é normal para quem está parado há muito tempo, mas está a acabar a época em grande forma, um centralão, um grande Hélder.
1: É, um grande corte ali, Filipe Silva ia criando o perigo a entrar pela face lateral da área e Hélder Marques com um corte importantíssimo a evitar que Filipe Silva criasse perigo para a baliza defendida por David Pereira. Esta a formação do Feira Nova a ganhar um lançamento de linha lateral, é já na projeção da grande área do Penhalonga, lançamento para o Feira Nova, é Filipe Silva para o lançamento, a tocar em Zé Manel, dá para Filipe Silva, outra vez para Zé Manel, vai afastar de qualquer maneira Carlos Daniel, insistência da formação do Feira Nova, bola fica na posse de João Soares, a virar-se para o jogo, corte de Caetano pela linha lateral, lançamento para a equipe bem-vivrense. Os jogadores também, em abono da verdade se diga, estão a dar tudo em cada lance, não é?
2: Está a ser uma excelente final, bem disputada. Agora o Feira Nova está mais por cima, porque é normal também a reação, mas está a ser muito bem dividida esta final. Bom para quem veio assistir e isto deixa-nos a todos orgulhosos que participámos na Linfa, ver assim um bom futebol, sempre com uma disputa em todos os lances, sem dúvida.
1: E é uma grande entrega dos jogadores e vemos, por exemplo, muitas vezes os extremos a baixarem no apoio à defesa. Atenção a este lance, a bola em Manu, entrada da grande área, que perigo, vai rematar, sai muito fraco para as mãos de David Pereira. Manu nem acreditou, pareceu-me.
2: Tinha tudo para fazer muito melhor o Manu, tentou ganhar o espaço para o remate e depois quando foi o remate já foi um pouco muito fraco o remate, mas cuidado agora com este Filipe.
1: Atenção, Filipe Silva mais uma vez a projetar-se no ataque, a tentar passar por dois, com alguma sorte a bola para Manu, devolve a Filipe Silva, vai ganhar a linha final, sai cruzamento, ninguém ali a aparecer, era uma autêntica clareira na grande área do Penhalonga, ninguém aparece para o remate final, Alves, grande oportunidade.
2: Uma excelente oportunidade por parte do Filipe Silva mais uma vez a chegar à linha de fundo e depois do cruzamento atrasado não conseguiu encontrar.
1: Dá ideia que os companheiros não conseguiram acompanhar, não é? Não estavam lá na área.
2: Exatamente, ele está sempre numa velocidade acima, este Filipe. Mas também nota para o compromisso defensivo de parte do Rafa Guedes, que veio atrás conseguir recuperar a bola.
1: E o próprio Caetano aqui também na direita, também a apoiar muito a defesa quando é preciso, não é?
2: Cuidado.
1: Atenção, ali um remate à meia volta por parte de Pardal, saía bem, era um grande golo.
2: Era um golo de antologia, sinceramente, candidato ao Puskas.
1: Mas a bola a sair muito ao lado e o remate acaba por sair fraco. Há já um jogador estendido no relevado, é Caetano. Caetano, parece-me, está ali com a braçadeira de capitão e está estendido no relevado, paragem no jogo. Alves, estamos a chegar à meia hora de jogo. O cansaço já se começa a acumular, não é? Até porque um dos segredos será saber gerir o esforço no relevado, não é? Coisa que estes jogadores não têm experiência.
2: É verdade e nota-se perfeitamente que esta pausa vai ser boa para ambas as equipas, para também os treinadores com meia hora de jogo já conseguir perceber por onde é que as outras equipas estão a conseguir sair a jogar, a retificar alguns posicionamentos dos jogadores e também para fazer descansar um pouco os jogadores que ainda têm mais 15 minutos. Em relação à condição física, tenho a experiência da última taça da Liga, foi algo que nós falámos muito. A situação de poder fazer seis substituições, entrar seis jogadores em três paragens também é muito importante para este futebol, porque sabemos que a condição física dos jogadores é diferente dos profissionais e que muitas das vezes conseguir aguentar e ter a capacidade e a frieza de conseguir manter o futebol mais fluido, a não se desgastar muito e a desgastar mais a outra equipa, a conseguir ter bola, fazer a circulação com bola pode ser muito, muito importante para depois quem sair vencedor.
1: Num jogo com estas características e podendo fazer tantas substituições, Alves, entra-se logo com a melhor equipa ou guarda-se assim um trunfo no banco?
2: Isto é quase dizer o meu segredo, mas eu penso que honestamente neste tipo de finais e nestes lances não se mete o melhor 11. Mete-se um 11 forte, como é óbvio, tem que ser, mas tem que se ter duas, três ases de trunfo no banco para poder mexer no jogo. Até porque mesmo pela condição física. Falámos de jogadores que se tiverem uma das maiores características, seja a velocidade de explosão, é óbvio que se começar do início as outras, a defesa está fresca e não consegue ter o mesmo impacto numa segunda parte quando a outra defesa está mais desgastada e que podem ser decisivos. Porque nós temos que olhar para um jogo dos 90 minutos e jogar um pouco como ao xadrez, não é? Meter as peças no lugar certo. Não é fácil depois gerir isso em relação aos miúdos, porque todos querem ser titulares, todos querem jogar os 90 minutos, mas nós como técnicos também temos que ter essa capacidade de saber gerir isso e motivá-los para quando eles entram deem o máximo e que façam a diferença lá dentro.
1: A semana de treinos antes de um jogo deste é mais fácil de fazer, não é, Alves?
2: Isto é, o mais fácil é a motivação para esse tipo de jogos, não é? Eles já à partida já estão bastante motivados. O objetivo ali neste tipo de finais é retirar um pouco a pressão que eles sentem, porque têm os familiares a ver, todos a ver, é um sítio onde todos querem estar e tentar passar-lhes a mensagem que a diversão tem que estar sempre em primeiro lugar, a condição física, porque no dia a seguir é preciso ir trabalhar e dar tudo pela paixão que têm pelo jogo. Estes jogadores têm mesmo paixão pelo jogo.
1: 32 minutos, é a equipa do Feira Nova com bola, atraso de cabeça por parte de Rodrigo, encaixa Tiago, guarda-redes da formação bem vivrense, mete a bola à flor da relva, dá para Rodrigo, ali a pressão, a saltar de imediato à pressão é do Gomes, o ponta de lança da equipa do Penhalonga, bola para o guarda-redes Tiago, levanta para a divisória, bola em Tozé, com a marcação de Rafa Guedes, Tozé vem para dentro, a fazer o passe para João Soares, este vai largar na direção de Filipe Silva. Filipe Silva que procura também muitas vezes terrenos interiores, não só aqui a projetar-se na linha, mas também vai muitas vezes para dentro, sobretudo em processo defensivo.
2: Sim, porque sabem que o Penhalonga sabe a partida das capacidades do Filipe, então mete um jogador na linha e ele procura espaços na zona interior, que é onde ele também sabe jogar, e às vezes pode ser aproveitado também pelo Penhalonga numa recuperação rápida, conseguir fazer um contra-ataque, uma transição ofensiva rápida para criar perigo.
1: Aí está a bola para lançamento de Carlos Daniel, a lançar ao longo da linha, corta, pertencer à formação bem viverense, vai lá Pardal, perde para Rafa Fernandes, depois chega lá Filipe Silva. Para já, parece-me o melhor em campo neste momento, Filipe Silva, uma grande exibição do lateral esquerdo da equipa do Feira Nova. A bola para Tiago, aproxima-se Edu Gomes, dá para Rodrigo, à saída da grande área, consegue colocar em companheiro, é João Soares, avança pelo corredor central, vai lateralizar na esquerda, sai muito com muita força o passe, mas a ideia era boa e caso o Pardal chegasse à bola podia levar perigo.
2: Uma boa jogada, conseguiu tirar a primeira linha de pressão do Penhalonga e depois quando consegue passar nessa linha de pressão é normal que
1: também se expõe mais o Penhalonga, não é?
2: Mas lá está, é uma questão também de condição física, o Penhalonga para fazer esse tipo de pressão vai ter que aguentar o jogo todo assim, acredito que vão tentar dosear esse esforço, mas pegando no que estavas a dizer há bocado, Luís Miguel, eu também diria que o Tozé no lado direito está a fazer uma excelente exibição, a conseguir anular o Rafa Guedes até o momento.
1: É, completamente. Aí está Filipe Silva, vai levantar a bola para o ataque, bola no entanto recuperada pela formação de Penhalonga, é Rafa Guedes, corredor central, tem espaço, acelera.

0: afagada, ele acelerou, fez o passe, assistência para Edu Gomes, que com uma frieza consegue meter com remate cruzado a bola no interior da baliza do Paranava em Elvas.
1: Era o que estávamos a falar, o Rafa Guedes às vezes só precisa ter uma oportunidade, uma excelente jogada de parte do Penhalonga, a velocidade do Rafa Guedes, uma excelente desmarcação do Edu Gomes, e com o pé que nem é o mais forte consegue fazer um remate cruzado, um excelente golo, e que vai ser muito bom para esta partida, para abrir mais um pouco, para as equipas tentarem procurar zonas de finalização. O Feira Nova agora tem que correr atrás do resultado, um excelente golo do Penhalonga.
0: É, e a equipa do Penhalonga abrir o ativo aqui na Taça do Município. Edu Gomes a fazer o golo após assistência de Rafa Guedes, mas há que dizer também há recuperação ali no meio campo. Rafa Fernandes e Nelson Meireles a roubarem a bola e a conseguirem lançar rapidamente Rafa Guedes para o ataque.
1: Foi uma boa jogada. Eu tinha falado inicialmente do Edu Gomes, que sabia que é um jogador muito perigoso, que tem uma frieza na finalização. Estava a passar um pouco ao lado durante o jogo, mas às vezes é só preciso uma oportunidade, e foi uma excelente jogada por parte da recuperação do Nelson e com o Rafa, e conseguiu com que o Rafa Guedes viesse de trás com espaço, e isso é muito perigoso. O Rafa Guedes tendo essa oportunidade é um jogador letal, uma desmarcação boa do parte do Edu Gomes e um bom golo.
0: É aí, o Penhalonga está na frente, a vencer por 1-0. Edu Gomes aos 35 minutos fez o golo que dá vantagem à equipa do Penhalonga. O Feira Nova vai ter 6 por mais, Alves, arriscar mais ou ainda é muito cedo?
1: Eu penso que nesta fase ainda vão tentar jogar com mais calma até ao final da primeira parte. Depois, de certeza que o treinador do Feira Nova, se o resultado for para o intervalo 1-0, vai tentar adotar uma tática mais arrojada para conseguir ter mais caudal ofensivo, mas neste momento também é um perigo, porque o Penhalonga vê-se em vantagem com confiança, de certeza que também não sofrer outro gol por parte do Feira Nova era muito perigoso, e bom jogar com futebol mais apoiado, acredito que ainda não se vai romper assim muito.
0: Até porque estamos perto do intervalo, faltam menos de 8 minutos para o intervalo, e portanto um segundo golo antes do intervalo seria muito complicado para o Feira Nova virar, não é?
1: Tivemos essa experiência na meia-final contra o Feira Nova, que sofremos 2 golos assim quase a acabar, e foi muito importante para o Feira Nova, e eu penso que agora o Penhalonga é óbvio que há uma libertação, e os jogadores já estavam a dar tudo, agora vão dar mais um pouco, porque era muito importante para o Penhalonga conseguir levar esta vantagem até o intervalo, até para depois descansar, e mesmo o próprio discernimento dos jogadores fisicamente já não é o mesmo, e acredito que talvez num lance de bola parada possa haver mais perigo, mas agora o Penhalonga vai fechar mais um pouco. É normal que o Feira Nova vá ter mais dificuldades em chegar ao último terço da parte do Feira Nova contra o Penhalonga.
0: Aí está a formação do Feira Nova com bola, e é Filipe Silva. Aí está Filipe Silva na meia esquerda, vai levantar para o interior da grande área, cabeceamento em corta por intermédio de Ruben Barbosa. A bola depois para Rafa Guedes, vai acelerando. Rafa Guedes já passou, ainda Rafa Guedes, grande cavalgada, foram precisos 3, e foi lá Gui, o central, dobrar à direita para estancar a velocidade de Rafa Guedes.
1: Como dizia o Ronaldo, ele abriu o catch-up, e a partir de agora, cuidado, é preciso ter muita atenção, uma velocidade, consegue em velocidade levar 3 jogadores do Feira Nova, não tinha apoio, porque senão podia ter libertado outros jogadores, e agora atenção
0: a João Rodrigues, a bola tentou cruzar, mas a bola acaba por sair pela linha final, mas ali alguma liberdade para João Rodrigues. O Penhalonga, a ver, vamos como é que o Feira Nova reage ao golo do Penhalonga, não é? Se a reação é boa, está ali um jogador estendido no relevado, parece em muita dificuldade, é João Soares, está com um esgar de dor muito grande, Alves,
1: vai
0: não
1: ser
0: é?
1: Substituído, pelo menos o jogador do Feira Nova está a pedir para o banco do Feira Nova para ser substituído. Foi um choque, talvez a chamada paralítica.
0: Está a contorcer-se com muitas dores o jogador do Feira Nova. Partida interrompida neste momento para assistência ao João Soares, um dos médios desta equipa do Feira Nova. Provavelmente alteração forçada na equipa bem-viverense. A ter em conta, pelos gestos do próprio jogador, parece-me.

0: estar realmente em muitas dificuldades, mas não me apercebi, não sei se terá lesionado sozinho, não é?
1: Penso que foi ali
0: a tentar fazer o corte, não?
1: Exatamente, eu não sei se será a chamada paralítica, o joelho contra a coxa, ou se torceu alguma coisa, não consegui ver, mas que ele está com um esgar de dor muito grande, está, e inclusive o colega já pediu para ser substituído. Isto é a parte pior do futebol, é mesmo isso, é as lesões, os miúdos dão tudo por tudo sem ganhar dinheiro, e depois tem estas situações que infelizmente acontecem, é normal, mas...
0: E sobretudo a jogarem pelados, não é? Exatamente, ainda é pior.
1: Exatamente, são os guerreiros. Eu considero que os jogadores que jogam na Linfa muitas das vezes são desvalorizados por estar a jogar no Amador, mas eu penso que são muito mais heróis do que qualquer jogador que muitas das vezes joga na Associação de Futebol do Porto, com um bom relvado, com tudo, com contrapartidas financeiras, e estes aqui jogam pela paixão. É a raiz do futebol, é o futebol popular, que quer queiramos, quer não, vejamos pelos adeptos que levam estes jogos. Vimos aqui na final contra o Penhalonga, vimos hoje, vimos em muitos campos em que tinha média de 300, 400, 500 adeptos, e isso é que é a verdadeira essência do futebol.
0: E para já o João Soares vai abandonando em braços o relevado, não vai reentrar na partida, vai haver mesmo alteração, e será feita até uma dupla alteração. Não, é apenas uma alteração. A entrada, vou tentar perceber quem é que entra na formação do Feira Nova. Julgo que é o camisola, pareceu-me o 7, mas não é, porque não está aqui na ficha de jogo. Vem para o lado esquerdo da... é o camisola 12,
1: é o Rujão
0: a entrar. Passa a entrar como lateral esquerdo, é Filipe Silva, vai para outra posição do relevado. Alteração tática, pelo menos no Feira Nova, não
1: sim,
0: é?
1: Sim, alteração tática. O João está aqui para a defesa esquerda, o Filipe vai para médio
0: interior,
1: centro, interior, o chamado trinco, na posição onde estava o João Soares. Isto pode mexer
0: muito. Vai exatamente para médio defensivo, coloca-se ali ao lado de Zé Manel. É um duplo pivô, não é? Ali à frente da defesa.
1: É um duplo pivô.
0: E portanto é Filipe Silva quem é chamado, mas vai perder aqui provavelmente. Lá está. Não dá para estar em todo lado o Filipe Silva, não é?
1: Isto é como uma manta.
0: Há que fazer opções. E é o trabalho do treinador.
1: É exatamente, é para isso que também estamos lá, para tomar essas opções. Temos de ter essa clarividência muitas das vezes durante o jogo, que acontece muitas das vezes lesões ou problemas físicos, e temos que nos adaptar. O treinador, melhor que ninguém, conhece os seus jogadores, e se fez isso é porque também já era algo que estava treinado. Vamos ver agora, porque realmente aqui no flanco esquerdo perde um pouco de...
0: E perde a altura também.
1: Sim. Muito. Não é? Ganha no meio campo também, temos que ver.
0: Filipe Silva ganha ali no meio campo, mas perde aqui na lateral esquerda, que era uma ala que estava a ser muito produtiva.
1: Sim, estava a ter muitas dificuldades, conseguiam fazer o 2-1, que era, para além de ter ascendente ofensivo, fazia com que o Caetano não subisse tanto, tinha que ver com essa situação. O Carlos Daniel também muito preso, o Manu a jogar aqui na esquerda, já teve duas ou três oportunidades para finalizar melhor, mas teve espaço, e agora é um novo jogo, é diferente. O Feira Nova com um rude golpe, para além do golo, a lesão do miúdo, e vamos ver. Cuidado agora nesta transição, vamos ver.
0: É para já a formação do Feira Nova com bola em Rujão, levanta ali para a entrada da grande área, a bola passa ali por toda a gente, dificuldades, ainda recupera Ricardo, depois aparece Bernardo Nogueira a afastar, ainda Ricardo com a bola, lado direito do ataque, vai fazer a finta, tenta ganhar a linha de fundo, ainda Ricardo com o esférico, vai tentar pelo menos ganhar o pontapé de canto, afasta Rafa Guedes em apoio defensivo, a bola recuperada pela equipa do Feira Nova, é Tozé com o esférico, mete ali a entrada da grande área, bola em Filipe Silva, vai virar-se para a baliza, vai tentar encontrar espaço, vai tocar em Manu, faz o remate com pouca convicção, e depois aparece o veterano Hélder Marques a dar o corpo ao manifesto e a ceder canto.
1: Não me canso de elogiar o Hélder Marques, porque é um jogador da minha geração, e eu sinto orgulho de ver o Hélder com esta idade ali a fazer uma excelente obra, mas mais uma vez falta de confiança por parte do Manu.
0: É Manu com pouca convicção no remate, não é?
1: Já é o terceiro a oportunidade que tem, lá está o nervosismo nesse tipo de jogos. O Manu, que é um excelente jogador, mas a falhar no último terço.
0: É, com 10 golos esta temporada, não é? Portanto, não é um jogador qualquer, é um jogador importante. Atenção, Pardal, a escorregar ali, já a chegar à linha final, deixa escapar um pouco a bola pela linha de cabeceira, à ponta pé de baliza para a formação do Penhalonga. Há jogadores que sentem mais uma final do que outros, não é?
1: Muito mesmo. É interessante nesse aspecto que tem que haver uma gestão mesmo de tudo, não só a nível desportivo, como a nível psicológico de todos os jogadores. Estamos a falar de miúdos que por vezes não têm tanta experiência e nesse tipo de jogos é normal que o nervosismo possa bloquear a qualidade futebolística deles, que está intrínseca, isso está fora de questão, mas que muitas das vezes é bloqueada nesse tipo de jogos. Enquanto que há outros jogadores que nesse tipo de jogos é incrível, parece que têm o chip e fazem grandes partidas. E é normal que tenha que haver essa gestão parte da equipa técnica, de perceber, de tentar psicologicamente atuar muito nessa situação e o jogador se libertar. Muitas das vezes às vezes é um lance. Às vezes um lance corre melhor, liberta-se a pressão. E cuidado agora.
0: É, o remate de meio da rua por parte de Marcelo, mas à figura de David Pereira e também com pouca força o guarda-redes do Penhalonga a amarrar. Aqueles jogadores com mais experiência e o Xande tinha alguns de divisões até superiores nos escalões da Associação do Porto, o Edu, Miguel Azevedo, por exemplo. Esses jogadores olham para esta final já com outros olhos, não é? A experiência ajuda nesse aspecto, não é?
1: Sem dúvida, quando foi para fazer o plantel para este ano, uma das condicionantes que eu pensei e que apostei bastante foi conseguir fazer um plantel em que houvesse uma mistura de jogadores com experiência com jogadores jovens com qualidade, que fisicamente estão muito mais aptos e esse tipo de jogadores como o Miguel, como o Edu, são jogadores que transportam para dentro do campo tudo o que nós falámos antes do jogo na preparação e é muito importante, facilita bastante a equipa técnica ter esse tipo de jogadores e dão-nos aumentam o nosso nível e aumentam o nível dos colegas quem joga ao lado foi um prazer liderá-los este ano e desde já também mando já agora um grande abraço para todo o meu plantel de todos os jogadores e agora nesta final de jogadores como o Helder, como o João Caetano, também tem muita experiência, o Filipe, o Pardal, são jogadores que tentam falar com os miúdos para conseguirem se libertar, mas não é fácil porque nesse tipo de jogos a pressão é grande e cuidado agora com o Faranova.
0: É, ali Pardal a tentar o remate à entrada da grande área, mas conseguiu afastar o Faranova. E nós vamos aqui conversando porque o jogo não está a ter grande história neste momento. A partir da lesão o jogo está passado por uma fase mais complicada, eu diria que as duas equipas já estão um pouco à espera do intervalo, não é?
1: Sim, o cansaço físico também já se está a notar, também a alteração por parte do Faranova taticamente também condicionou um pouco o Penhalonga.
0: Atenção à equipa do Faranova, pode levar perigo, sai o remate, sai ao lado do baliza defendida por David Pereira, remate de Marcelo, o remate também não sai bem e não levou a melhor direção.
1: Quanto mais depressa falávamos que estava morno.
0: É, exatamente.
1: Esse lance
0: mordemos
1: perigo.
0: A língua.
1: Exatamente. Mas o Penhalonga é normal, está a tentar segurar até o intervalo desta vantagem que é importantíssima e o Faranova com a alteração que fez também está a se adaptar um pouco às alterações e o jogo também já pede o intervalo.
0: É ali Filipe Silva a ganhar nas alturas no miolo do terreno, a bola para Ruben Barbosa, a despachar para fora, lançamento para a equipa do Faranova, na direita, então Zé para o arremesso, à entrada do meio campo ofensivo, mete a bola em Marcelo, passa ali para o adversário, tenta a combinação com o companheiro, aparece lá Ruben Barbosa a cortar para fora, ao lançamento para a formação bem vivrense, é na projeção da grande área da equipa rubro-negra, do Penhalonga, lançamento para ser efetuado por Zé na direita, estamos já nos descontos da primeira parte, do Penhalonga a vencer por uma bola a zero, golo apontado por Edu Gomes aos 35 minutos, atenção ali, um braço na bola por parte de Marcelo, pontapé livre para a equipa do Penhalonga, bola batida na frente, Edu Gomes está na esquerda, a dobrar na direita, aqui a fazer o corte de carrinho, lançamento para a formação do Penhalonga, é lançamento linha lateral para o Penhalonga, não, é intervalo, é final da primeira parte. Final da primeira parte aqui no Estádio Municipal de Marco de Canaveses. José Alves, comentário a estes primeiros 45 minutos. Eu diria que foi uma partida em que uma equipa começa melhor, depois a outra voltou a superiorizar-se de altos e baixos, digamos assim, e depois um lance que marca o jogo, que deram espaço a Rafa Guedes e ele acabou por fazer assistência para o golo de Teto Gomes.
1: Sem dúvida, Luís Miguel, foi uma primeira parte bastante interessante, dividida nos primeiros 15 minutos, as equipas encaixar-se uma na outra, com aquele lance de perigo do livre do Filipe que vai ao poste, depois o Penhalonga sempre a tentar condicionar a saída do Penhalonga, do Feira Nova, teve duas ou três oportunidades em que conseguiu roubar a bola e podia ter mais perigo, não conseguiu chegar ao golo. O Feira Nova teve um período entre os 25 minutos e até o golo do Penhalonga em que até estava por cima, com bastante perigo, e o Penhalonga aproveitou a oportunidade que lhe deram, o Rafa Guedes a mostrar mais uma vez a sua qualidade e o Edu Gomes com uma excelente desmarcação e um golo faz a diferença neste momento e o jogo resume-se depois a isso, porque os últimos 5, 10 minutos da segunda parte após o golo houve a lesão do jogador do Feira Nova e o jogo não se jogou muito, não houve assim tantas oportunidades, à exceção também daqueles remates do Manu que podia ter tido outro impacto, mas uma excelente primeira parte e muitos parabéns a ambas as equipas pela primeira parte que apresentaram aqui.
0: O que é que se faz ao intervalo num jogo destes, Alves?
1: Basicamente...
0: Não convém muito falar com os jogadores?
1: Não, eu tenho com a minha equipa técnica uma situação que nos primeiros 5, 10 minutos depois do intervalo, quando é o intervalo, ninguém entra, nem eu, nem os nossos treinadores no balneário. É um jogo, é uma altura que eu já fui jogador e sei que é importante para os miúdos se libertarem, para poder até comentar uns com os outros e falar mal do treinador se quiserem à vontade, e depois é chegar lá, passar a mensagem de forma muito sucinta e rápida, sem haver a possibilidade de estar a massacrá-los um pouco, e depois é demonstrar o que nós queremos, a proposta de jogo para a segunda parte, e basicamente é mais interna a parte psicológica, porque tecnicamente e taticamente eles já sabem o que querem e o que podem fazer, ajustar ali uma ou outra coisa, mas acima de tudo é a parte emocional que eu acho que nesse tipo de divisões é muito importante, e foi um dos segredos, acho que, da nossa equipa este ano, foi mesmo a parte emocional de unir, de todos sentirem que têm que dar um pouco mais uns para os outros, porque têm um grupo que é uma família. Eu digo sempre isso, pode ser um chamão, mas é verdade que neste tipo de futebol popular, onde não há contrapartidas financeiras, onde não há olheiros que vão nos buscar para ir para o fogo, tem que haver o quê? A paixão dos colegas, de amizade uns com os outros, e sentir que eu vou dar mais um bocadinho porque eu gosto dele. Não é a questão mais de outro tipo de interesses, e basicamente é isso, não é?
0: Obrigado, Zé Alves. Final da primeira parte, Raul, aqui no Estádio Municipal de Marco de Canaveses. É tempo de intervalo. O Penhalonga vai ou foi para o descanso em vantagem. Edu Gomes marca o golo que para já faz toda a diferença nesta final da Taça do Município. Um golo apontado aos 35 minutos. Já voltamos daqui a pouco para a segunda parte. Até já.
2: Ora, muito bem, vamos reatar a partida dentro de alguns minutos. Neste momento, tempo de descanso para os atletas de ambas as equipas, do Grupo Desportivo Penhalonga, Grupo Desportivo da Feira Nova. O relato é de Luís Miguel Nogueira, comentários do José Alves no Estádio Municipal do Marco de Canaveses. Vamos a alguns compromissos comerciais. Regressamos já para a segunda parte deste encontro.
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0: Ora, muito bem, vamos de novo ao encontro do Estádio Municipal, à equipa de que está a relatar-se no Estádio Municipal, Luís Miguel Nogueira, José Alves, este final da taça do município do Marco Canaveses, onde na primeira parte o Grupo Desportivo de Penhalonga vencia por uma bola a zero o Grupo Desportivo da Feira Nova. Luís Miguel Nogueira estará para iniciar a segunda parte deste encontro.
1: É verdade, Raul, está para breve o início da segunda parte aqui no Estádio Municipal de Marco de Canaveses, final da Taça do Município. As equipas já no relevado, depois de terem recolhido as cabinas para o intervalo. A ver, vamos, se há alguma alteração para este segundo tempo, mas não parece, José Alves, pois não?
2: Não parece, porque não está nenhum jogador ali para entrar. Penso que mantêm-se os mesmos 11 da primeira parte. E vamos assistir.
1: É, sendo que no Feira Nova uma alteração forçada com a saída de João Soares para a entrada de Rojão. João Soares que saiu lesionado já na parte final da primeira parte. O Penhalonga na frente do marcador a vencer por uma bola a zero com um golo apontado por Edu Gomes aos 35 minutos. Vai sair neste segundo tempo a formação do Penhalonga. E nesta segunda parte o Feira Nova vai ter que tomar mais iniciativa, Alves.
2: Com certeza, tem que arriscar mais um pouco, não se pode expor muito defensivamente porque também o 2-0 pode ser perigoso, mas tem que ter iniciativa de jogo e tentar chegar ao golo do empate que lhe dê outra oportunidade para poder ganhar esta final, que é o que mais importa para o Feira Nova, como para o Penhalonga.
1: Início da segunda parte, a bola já fora das quatro linhas, há lançamento, aliás é pontapé livre, junto da linha lateral para o Rojão, a meter em Zé Manel, no interior do círculo central. Bola para Ricardo, vai afastar Helder, aliás Bernardo Nogueira, a bola a subir muito, cai ali na zona de Felipe Silva, bola disputada novamente para um homem do Penhalonga, Ruben Barbosa a meter a bola para fora das quatro linhas, há lançamento para a equipa do Feira Nova. Na direita, Tozé a lançar, vai cortar João Rodrigues, a bola em Rafa Guedes, muita confusão nesta zona do relevado, Rafa Guedes a ganhar, a tentar passar, a cair no relevado, com falta, pontapé livre para a equipa do Penhalonga. É um livre no lado esquerdo do ataque da formação rubro-negra, vai ser movimentado por Bernardo Nogueira. Aí está, pé direito na bola, longa para as imediações da área do Penhalonga, afasta a defensiva do Feira Nova, bola recuperada para a equipa rubro-negra. Nelson Meireles a tocar em Rafa Guedes, mete para dentro para Edu Gomes, o autor do golo, a sofrer falta de Felipe Silva, percebe, o árbitro deixa seguir, avança a equipa do Feira Nova com Ricardo, coloca no corredor central, bola em Zé Manel, este a deixar em Manu, a colocar em companheiro, aí vai a formação do Feira Nova e depois ali Rojão a não conseguir dar o melhor seguimento à jogada, recupera ainda a equipa do Feira Nova com Rojão a tocar para Felipe Silva, vem a recuar no terreno, mete na esquerda em Rojão, vai arrancar um cruzamento contra a face ali de adversário, a ficar no relevado, Rafa Fernandes, parece-me ser ele.
2: É sim, é o Rafa Fernandes.
1: E a bola a atingir a face de Rafa Fernandes, a ganhar o lançamento a formação do Feira Nova. É uma tentativa de cruzamento de Rojão com a bola em bater na face de Rafa Fernandes. Ganha lançamento a equipa do Feira Nova, que parece entrar disposta a chegar rapidamente à igualdade. Aí está a bola na grande área do Penhalonga. Bola já recuperada por Rafa Guedes. Tenta meter lá na frente. Vai lá João Rodrigues em disputa com Rodrigo, a levar a melhor o homem do Feira Nova, a colocar a bola em Zé Manel. Este depois vai lateralizar. Rodrigo a segurar a bola com alguma dificuldade dentro das quatro linhas. Atrasa tudo para o guardião Tiago. Vem até à linha limite da grande área. Mete para Rodrigo na esquerda. Vai avançando o central, a variar o centro do jogo, da esquerda para a direita. Tentativa de chegar a Ricardo. A bola para Rafa Guedes. Acelera Rafa Guedes. Depois adiantou muito. Permitiu o corte de Gui.
2: Mais uma vez o perigo aqui por parte do Rafa Guedes, precisa ter sempre muita atenção, no entanto um excelente corte por parte do Barbosa.
1: É, a bola para fora das quatro linhas, a sair pela linha de cabeceira. E há pontapé de canto para o Penhalonga. É Rafa Guedes quem vai movimentar. Sobe a força aérea do Penhalonga até à grande área contrária. Pontapé de canto para Rafa Guedes. Estamos com os primeiros 3 minutos da segunda parte. O Penhalonga a vencer por uma bola a zero. Gol aos 35 do primeiro tempo de Edu Gomes. Aí está Rafa Guedes a bater o canto. Afasta a defensiva do Feira Nova. Bola vai ficar em Manu. Depois primeiro Edu Gomes a ficar com a bola. A virar-se para o jogo, combinação com Caetano, outra vez é do Gomes, pode arrancar cruzamento, é o que faz, vai ser gol! Penhalonga, gol!

0: de Edu Gomes e Rafa Guedes a devolver a gentileza de há pouco a fazer o golo para a equipa do Penhalonga em Alves.
1: Sem dúvida, os homens desta final até o momento, Rafa Guedes e Edu Gomes, com uma excelente jogada de envolvimento por parte do Penhalonga, com um cruzamento com contrapeso e medida para a cabeça de Rafa Guedes, e está feito 2-0.
0: É, e o Penhalonga com caminho aberto para conquistar a taça.
1: Sem dúvida, dá muita moral depois de estar a vencer por 1-0 este segundo gol logo no início da segunda parte. O Penhalonga ganha uma motivação para além de ter dois golos de vantagem, e agora o Feira Nova tem que dar tudo por tudo para tentar pelo menos reduzir e voltar outra vez à disputa pelo encontro. Mas uma final em que mais uma vez o Rafa Guedes está presente e o Edu Gomes a fazer um excelente cruzamento depois de no primeiro golo ter sido ao contrário. Agora é o Edu Gomes que faz o passo para Rafa Guedes finalizar.
0: É, inverteram-se os papéis no primeiro golo, assistência de Rafa Guedes para o golo de Edu Gomes, agora assistência de Edu Gomes para o golo de Rafa Guedes, como dizia o Alves, e muito bem, para já as duas figuras do encontro, e cabe de resto à equipa de reportagem da Marcoense FM a escolher o homem de jogo. Vamos ter aqui este papel, Alves, para tentar perceber, porque para já e no atual cenário, ou para Rafa Guedes ou para Edu Gomes, não é?
1: Sem dúvida, se fosse para terminar agora, se calhar eu dizia um e o Luís dizia outro, mas o importante é que neste momento ainda faltam 40 minutos para terminar o jogo, e estes são os dois jogadores da final até o momento, sem dúvida.
0: E no futebol tudo pode acontecer, por isso é que o futebol é bonito, e a ver, vamos como é que também João Castro reage no banco a este segundo gol.
1: Eu penso que o João agora vai avaliar o que pode fazer com as alternativas que tem no banco, talvez arriscar um pouco mais a nível da formação, meter um ponta-de-lança mais fixo, que consiga ser um pêndulo ali no ataque, que é o que está a faltar na minha opinião, e tentar chegar o mais rápido possível. Atenção, cuidado.
0: É bola, e depois vem David Pereira cabecear fora da grande área, não podia agarrar, é a formação do Feira Nova a tentar reduzir. Para já o Penhalonga a vencer por 2-0. A ver, vamos também como vai ser a reação da equipa bem-viverense a este segundo golo. Para já, bola nas mãos de David Pereira, o guarda-redes da equipa do Penhalonga. Agarrou a bola, veio fora buscar a bola fora da grande área. Agarrou depois e acabou, parece-me, por ser atingido por Ricardo. Vai lá inteirar-se da condição física do guarda-redes do Penhalonga, o árbitro Hélder Pinto. Partida para já interrompida, e com certeza o Penhalonga agora, Alves, também não vai arriscar tanto, não, a sair mais pela certa.
1: Com certeza, o Penhalonga sempre foi uma equipa de transições rápidas, que tem uma boa coesão no meio campo e defensivamente, e consegue depois de recuperar a bola ter contra-ataques muito perigosos, e agora é o que vai ter que fazer, a equipa mais unida. Deixa-me também dizer-te que o David agora fez um excelente controle à profundidade e conseguiu tirar ali a bola. Estamos a falar de um miúdo com 18
0: anos,
1: junior, exatamente. Tem estado à altura desta final, e muitos parabéns, David.
0: É para já a formação do Feira Nova no ataque, a bola em Marcelo, tentava colocar em Pardal, aparece lá Ruben Barbosa a sacudir a bola, depois para Rafa Guedes, adianta muito, vai lá Tozé, coloca para Filipe Silva, Filipe Silva entrega a adversária para Nelson Meirelles, com categoria a dar para Rafa Fernandes, a permitir o desarme do adversário, bola em Tozé, toca depois para Pardal, Pardal
1: excelente,
0: mas o árbitro a considerar que houve falta de Hélder Marques, não me pareceu.
1: Sem dúvida, foi um excelente corte do Hélder, um tackle com a bola, depois toca no jogador, mas toca primeiro na bola, penso que não devia haver lugar à marcação da falta. Eu ia dizer outra vez o Hélder a demonstrar mais uma vez a sua classe, mas o árbitro assinalou a falta.
0: Ainda protestaram os jogadores do Penhalonga, mas a decisão está tomada. Há para já um homem do Feira Nova também em dificuldades, mais um. Fisicamente é uma equipa que parece estar com alguns problemas depois da lesão de João Soares. É ali no pé direito, problemas para o Ricardo. Já se vai levantando, vai abandonar o terreno de jogo, fica momentaneamente reduzida a 10 unidades a equipa bem-viverense. que vai ter de fazer pela vida para tentar, pelo menos, levar a decisão para as grandes penalidades, mas terá de fazer dois golos para já vantagem confortável para a equipa do Penhalonga a vencer por 2-0. Embora se costume dizer que o 2-0 no futebol também é um resultado perigoso. Caso o adversário consiga marcar um golo, anima uma equipa e a outra fica mais sob pressão, não é?
1: Eu diria que o 0-2 é bem mais perigoso. Mas claro que é óbvio que é um resultado que ainda permite...
0: Atenção, cuidado! Grande... É uma enorme defesa de David Pereira. Arremate de Manu e David Pereira corresponder com uma enorme intervenção. Alves a evitar o golo da formação bem-vivrense.
1: Que grande defesa do David. Um livre bem batido por parte do Manu e o David a mostrar a classe e a sacudir a bola para canto. Excelente defesa do David.
0: É, não era fácil a bola... Vinha traiçoeira com uma palmada a ceder ponta, pé de canto para a formação do Feira Nova. Canto movimentado, atenção e golo! Feira Nova!

0: azul, é do Feira Nova, é Filipe Silva. Na sequência de um pontapé de canto, aparece ao segundo posto a cabecear para o primeiro golo da equipa bem-vivrense, a reduzir e a relançar a partida em Alves.
1: Parece que ias adivinhando, Luís, já estavas a sentir o 2-1. Eu também já tinha dito que era muito perigoso o Filipe neste tipo de lances e fez o 2-1, um resultado que anima mais esta final e estou maravilhado porque está a ser um excelente jogo de futebol, que está a ser um prazer enorme estar a acompanhar aqui este jogo. Preferia estar no banco com o meu Sandro, como é óbvio, mas está a ser um excelente jogo de futebol e agora o Feira Nova com o...
0: É, lá está o tal golo que vai animar o Feira Nova,
1: sim,
0: não é?
1: Sim, tal como dizias, mas atenção ao apanha longa.
0: É com Caetano, vai rematar Caetano, remata em caixa, Tiago. O jogo está longe de estar fechado.
1: Grande jogo de futebol, está a ser muito animado com golos. Este golo vai dar muito ânimo ao Feira Nova para conseguir chegar ao empate. O Penhalonga agora vai ter que ter mais um pouco de contenção, mas é preciso ter cuidado com o Penhalonga nas transições, que é muito perigoso. O Penhalonga é uma equipa que parece estar adormecida, mas de um momento para o outro pode fazer o 3-1 e acabar quase com esta final.
0: E agora há um jogador do Penhalonga lesionado, Rafa Fernandes. É pedido de imediatamente a intervenção da equipa médica do Penhalonga. Provavelmente estará a sangrar da face, Rafa Fernandes. Pelo menos é essa a percepção à distância. Estamos muito longe do lance, mas o jogador agarrado à face e, portanto, partida mais uma vez interrompida. São aqueles lances, não, em jogos em que os jogadores dão tudo por tudo, não é?
1: É normal, eu penso.
0: E estes jogos acontecem.
1: Eu penso que o Caetano estava a dizer ao árbitro que tinha sido com o cotovelo. São lances disputados, por vezes um braço que vai à cara pode fazer algum problema, mas não sei se está a sangrar, não consigo ver daqui.
0: É porque eu vi ali o jogador do Feira Nova a pedir rapidamente a entrada da equipe médica do Penhalonga no relevado.
1: Isso foi na zona do sobreolho, é uma zona muito sensível que abre facilmente.
0: E parece-me que vai ali com algo a estancar o sangue e, portanto, vai ter de abandonar a partida. Não sei se vão tentar ainda estancar o sangue, se vai haver alguma alteração.
1: Penso que estão a chamar o jogador para ser substituído, Luís.
0: É, porque já se sabe que aqui, neste futebol popular,
1: não dá para ser saturado.
0: Não dá para ser saturado, exatamente. Para já, a formação do Feira Nova no ataque, o Penhalonga reduzido a 10 unidades, vai alterar também a alteração forçada por parte da equipa do Feira Nova. É Tozé com bola, a meter ali no interior do círculo central. Rodrigo vai abrir na esquerda, em Rojão. Rojão vai meter para o corredor central, bola recuperada por Carlos Daniel, bate longo para chegar a Edu Gomes. Edu Gomes quase fica com a bola, mas muito bem Gui a tirar a bola para fora das quatro linhas. Lançamento para a formação do Penhalonga. Lá está, tais transições da que falavas, em que o Penhalonga é perigoso.
1: Sim, eu conheço muito bem esta equipa e sei o potencial que ela tem nesta fase do jogo, mas uma excelente obra também do Guilherme, um bom corte.
0: Há lançamento para a formação do Penhalonga. Carlos Daniel na direita, o lateral direito a efetuar o lançamento, a meter para Edu Gomes. Aparece lá Rodrigo a cortar para fora, lançamento mais uma vez para a equipa rubro-negra, outra vez para Carlos Daniel efetuar o lançamento. É na projeção da grande área do Feira Nova. Estamos nesta altura com cumprido o primeiro quarto de hora da segunda parte, 2-1 a vencer a equipa do Penhalonga. Aí está cruzamento tirado para as mãos de Tiago, vai tentar despachar já na frente, a bater a bola, a subir muito, vai cair ali na zona de Marcelo, a chegar lá com alguma felicidade, mete para Pardal, a cair no relvado, a sofrer falta de Nelson Meireles. Pontapé livre para a equipa bem-vivrense. E vai mexer o Penhalonga, vamos tentar perceber, vai entrar em Palhete. Jogo Rui Palhete. É ele quem vai a jogo, é troca por troca, Elvis.
1: É sim, o Palheta é um médio muito combativo, duro e que vai dar força e músculo ali ao meio campo do Penhalonga.
0: É um jovem, é também muito jovem, não é?
1: Este sim, jogador. Sim, com o passar do passe de Gaiolo e entre outras equipas.
0: Aí está a formação do Feira Nova com bola, Filipe Silva, autor de golo da equipa bem-viverense, a ganhar a linha final, vai entrar na grande área, levou demasiado longe o seu esforço, podia ter tirado o cruzamento, quis prosseguir a jogada, a bola perde-se pela linha final. Foi agora um pouco egoísta, Filipe Silva.
1: Sim, Filipe Silva, com a sua confiança em termos físicos de conseguir levar a bola, mas perdeu ali a altura de fazer o cruzamento, um passo para trás e perdeu a bola e pontapé de baliza.
0: É, pontapé de baliza para Bernardo Nogueira, vai levantar a bola para o interior do círculo central, a pentear o esférico João Rodrigues, a bola para Edu Gomes, acelera Edu Gomes, vai entrar na grande área Edu Gomes, ainda é Edu Gomes com bola. A bola acaba por se perder pela linha final. Às vezes é difícil, mais difícil dominar no relevado, não é? A bola ganha outra velocidade.
1: Exatamente.
0: Foi o que aconteceu, parece-me.
1: Mas foi um bom trabalho de parte do Edu Gomes, depois não conseguiu fazer o cruzamento, mas lá está mais uma vez aviso sobre o perigo das transições do Penhalonga e acho que o Penhalonga está a ser uma equipa muito experiente, muito inteligente a tentar congelar mais um jogo, o jogo depois do golo do Feira Nova e o Feira Nova a correr atrás do resultado vai ter que se expor mais um pouco e o que pode fazer com que o Penhalonga consiga numa transição rápida matar o jogo.
0: Eu recordo esta a final da Taça do Município do Marco de Canaveses, é a festa do futebol do Conselho Marcoense. Para já, o Penhalonga a vencer por 2-1, marcou na primeira parte por Edu Gomes aos 35 minutos, Rafa Guedes ampliou a vantagem aos 50, 6 minutos depois Filipe Silva reduziu, relançou a partida. Ali, Rafa Guedes a tentar fazer o passe para Edu Gomes, não entra, a bola fica na posse do camisola 21 do José, mas depois há ali uma falta sobre Pardal, pontapé livre para a equipa do Feira Nova. Parece-me que já há alguns jogadores a acusarem o esforço desta final, Alves.
1: Bastante, bastante, está a saber, eu penso para a parte do Feira Nova.
0: Está-se a notar mais.
1: Está-se a notar mais e depois estamos a ver um Pardal que é um jogador decisivo muito forte, a vir muito cá atrás e a estar um pouco longe da baliza. E eu não sei até que ponto o João não vai alterar isso, porque é um jogador que tem uma capacidade de finalização muito grande e estar tão longe da zona decisiva também faz com que o Penhalonga esteja mais tranquilo e não tenha uma referência tão grande no ataque.
0: É, parece-me que tecnicamente é um jogador muito evoluído este Pardal, pelo menos tem dado essas indicações. Há pontapé de baliza para o Penhalonga, é um dos centrais quem movimenta. Aí está Bernardo Nogueira, vai levantar a bola cai no interior do círculo central, vai cabecear em devolução Rojão, depois também Filipe Silva, aparece lá ainda o Zé Manel, a bola depois fica na posse da defensiva do Penhalonga, mas o árbitro a assinalar uma falta à defensiva do Penhalonga, pontapé livre para o conjunto bem-viverense, que animou um pouco com o golo de Filipe Silva. Aí está a formação bem-viverense no ataque, Filipe Silva a dominar, depois a permitir o corte, ainda Ruben Barbosa a limpar de cabeça pela linha lateral ao lançamento para a equipa do Feira Nova, começa a encostar demasiado o Penhalonga à sua grande área, Elves.
1: É normal, inconscientemente a equipa fecha mais o bloco, é normal que não queira estar tão disposicionada para ter a sua defesa resguardada e o Feira Nova aproveita o espaço para tentar chegar ao gol do empate.
0: Aí está a bola ali à saída da grande área, ainda a existência do Feira Nova, remate do meio da rua, sai rasteiro e ao lado da baliza de David Pereira, passa o perigo, ponto, pé de baliza para o conjunto rubro-negro. É o Bernardo Nogueira quem vai movimentar. Estamos com 20 minutos da segunda parte. O Penhalonga a vencer por 2-1. Aí está Bernardo, vai levantar para o interior do círculo central. Cabeceamento de Caetano. A bola fica na posse de Rojão. Vai adiantar para Manu. Manu ali que pressionado por Carlos Daniel é obrigado a recuar no terreno. Ainda Manu atrasa tudo na direção do guardião Tiago. A recepcionar no limite da grande área. área, a tocar para fora, para Rodrigo. Este vai levantar em balão para a divisória, a passar ali por toda a gente, depois afasta de qualquer maneira Carlos Daniel. Pontapé longo, cabeceamento em corte de Gui para uma zona lateral. Vai lá Edu Gomes com a pressão de adversário. Os dois acabam por chocar e acaba por ganhar lançamento a equipa do Penhalonga. Lançamento para ser efetuado na direita por Carlos Daniel. Vai a passo para o local onde vai ser feito o lançamento, sem grande pressa a equipa do Penhalonga, que é perceptível, está em vantagem a vencer por duas bolas a uma. Aí está Carlos Daniel para o lançamento de linha lateral, a meter na direção de João Rodrigues, a trabalhar junto à linha final, é desarmado, afasta a defensiva do Feira Nova, insistência do Penhalonga, depois é na circunstância o Marcelo a ganhar, recupera novamente a equipa do Penhalonga. É David Pereira a tentar colocar numa zona lateral, a bola para fora, lançamento para o conjunto de Bem Viver. A bola em mano, vai lá Caetano, faz o corte para fora, novo lançamento para a equipa do Feira Nova. Outra vez na esquerda, é Rojão para o lançamento, que entrou já com a partida a decorrer depois da lesão de João Soares. E no Feira Nova, alteração.
2: Eu acho que o Luís Miguel não tinha mais
0: bomba, está em jogo. Não.
2: Está em jogo, reparei agora no Alabomba, está em jogo. Talvez fosse no intervalo e não tinha.
0: Não sei se terá entrado ao intervalo, se ainda numa substituição que não nos tivéssemos a perceber. Falta perceber a quem é que saiu na equipa do.
2: O Ricardo,
0: pronto.
2: Foi depois da lesão.
0: Foi uma substituição que nos passou completamente despercebida, mas é um jogador, é um ponta de lança.
2: Era o que eu estava a dizer anteriormente e afinal já tínhamos aqui.
0: Alabomba está lá, entrou há pouco para o lugar de Ricardo. Aí está que saiu o cruzamento, ali Alabomba a tentar chegar. A bola, muita confusão. A equipa do Penhalonga parece que está a defender já muito no interior da sua grande área.
2: É normal, Luís, que eles baixem um pouco a linha, mas o Feira Nova não está a conseguir entrar com perigo. E agora o jogo vai ser um pouco assim. Fisicamente também já não há disponibilidade para fazer o campo todo. É normal que os jogadores tentem se resguardar e a tentar o Penhalonga aguentar um pouco.
0: É isso aí, o remate de longe, do meio da rua de Rojão, para as mãos de David Pereira. Encaixar no guarda-redes da equipa do Penhalonga. 22, quase 23 minutos da segunda parte. O Penhalonga continua a vencer por duas bolas a uma. Aí está David Pereira, levanta para a divisória. A bola cai ali na zona de Rafa Guedes. Com ele, Tozé, consegue cabeceamento. Bola depois para Felipe Silva. Acelera, vai lá João Rodrigues a fazer o desarme. Bola para Rafa Guedes. Acelera Rafa Guedes. Ainda Rafa Guedes com a bola. Depois, parecendo ter sido ali empurrado por Marcelo, o árbitro dá apenas lançamento para a equipa do Penhalonga. Lançamento que vai ser efetuado na esquerda por Ruben Pedrosa. E João Rodrigues também por terra, já a acusar algum esforço. Este médio da equipa do Penhalonga.
2: Luís, penso que foi no corte que fez, com um excelente corte e pôs o mal pé. Normal que agora nesta fase a fadiga também se note, mas um excelente corte de parte do Rodrigues.
0: Foi naquele corte há pouco, terá esticado mais.
2: Exatamente.
0: Porque parece-me que ele está a queixar da face posterior da coxa, ou até mesmo da virilha, não é?
2: Exatamente, foi.
0: Está ali queixoso, portanto,
2: esticou demais.
0: Pode ter também acabado para o jogo João Rodrigues. A ver, vamos, Tetuninho Vinagre, o técnico do Penhalonga, faz alguma alteração. A verdade é que me parece que alguns jogadores já estão a acusar a fadiga, o que é normal. Aquilo que falávamos de resto logo no início desta nossa emissão, Alves, que a partir de uma determinada altura os jogadores vão começar a acusar a fadiga, não é?
2: Exatamente.
0: Até porque não estão habituados a este tipo de relevado.
2: Reparei que foi chamado o Arames, talvez o Arames possa fazer a substituição, ou então o Ruizinho.
0: Vai haver alteração na equipa do Penhalonga. Para já João Rodrigues sai de jogo e parece-me que vai haver mesmo alteração, porque Não sei se terá sido feita alguma alteração, pelo menos não nos apercebemos.
2: Não,
0: é. Para já ainda não. Há lançamento para a equipa do Penhalonga. É Ruben Pedrosa, sai mal o cruzamento, afasta Zé Manel, a bola depois para Marcelo, aliás Pardal, depois Filipe Silva a bater longo, vai lá Hélder Marques, ali também em dificuldade. Atenção, que confusão! Hélder Marques a sofrer falta, dá lá a bomba. Foi o que valeu. Eu não sei se terá lesionado, são queimbras, não é?
2: Penso que foi queimbras, acho que ele esticou, sentiu a fazer o sprint a uma queimbra, mas ainda deu tudo. Lá está, um jogador que mesmo na dificuldade deu tudo até ao máximo, mas podia ser um lance muito perigoso, atenção.
0: É, porque ia em velocidade e de repente desacelera, não é?
2: Exatamente, sentiu alguma dor, de certeza. E agora vai haver dupla alteração, salvo.
0: Dupla alteração na formação do Penhalonga. João Rodrigues vai sair, de certeza. A ver, vamos se será também Hélder Marques a abandonar o terreno de jogo. O central está também com dificuldades, para já com queimbras. Para já, alteração, dupla alteração na equipa do Penhalonga. Vamos tentar perceber quem é que entra na equipa orientada por Toninho Vinagre.
2: Está lá o Ruizinho, o 23, Rui Vieira.
0: Rui Vieira está lá.
2: E está lá o Arames, o número 2 também. Eu acho que vai ser triplo, porque aí está lá outro jogador também.
0: Pois, para já parece-me, é mesmo uma tripla alteração. São 3 jogadores. Aí está a saída de João Rodrigues, esperada. Para a entrada
2: do Arames.
0: Saída também do camisola 92, Carlos Daniel, o lateral direito. Para a entrada de Lucas Garcia. E a ver, vamos quem é que sai mais. É uma tripla alteração. E a saída de Carlos Daniel já lá estava. E vai entrar também o Arames.
2: Os 3 que vão entrar é o Arames, o Rui e o Lucas Garcia.
0: Arames, Rui Vieira e Lucas Garcia para as saídas de Carlos Daniel, ainda de
2: Hélder,
0: João Rodrigues e de Hélder Marques.
2: Exatamente.
0: Portanto, tripla alteração na equipa do Penhalonga.
2: O Arames vai para a defesa central ao lado do Bernardo. O Lucas vai para a direita, o Lucas Garcia e o Ruizinho ali para o meio campo, para o lugar de João Rodrigues.
0: E são alterações, digamos que por fadiga, basicamente.
2: Exatamente, nota-se perfeitamente o cansaço, mas atenção a este Lucas Garcia, que é um excelente jogador.
0: Atenção,
2: e já demonstrar ao

0: Rafa Guedes ia causando problemas. A bola depois para Pardal. Muito bem Pardal a sair ali da pressão de 3. Passa por 4. Que jogada de Pardal. Faz um passo na direção de ala à bomba. Vem David Pereira fora da grande área. Afastar.
1: Muito bem,
0: foi o que valeu. Mas é uma grande jogada do Pardal.
2: O Pardal a mostrar que é um jogador que tem que estar mais à frente, porque tem esta característica, sai muito bem do 1-1 e depois conseguiu levar 2 ou 3 a fazer um excelente passe e mais uma vez o David a controlar muito bem a profundidade.
0: É, e agora Rodrigo do meio da rua a subir até à grande área contrária, o central do Feira Nova a rematar, mas o remate sai algo frouxo e passa ao lado da baliza defendida por David Pereira. Estamos com 28 minutos. Alves, continua tudo em aberto?
2: Continua tudo em aberto. O Feira Nova agora com certeza que vai se expor mais um pouco. O Penhalonga com esta tripla alteração refresca um pouco a equipa também, que era preciso. E vamos ter jogo até ao fim, penso eu.
0: É, vai ser disputado até ao último segundo, diria. Pelo menos pela tendência. Ao lançamento para a equipa do Feira Nova. É Tozé para efetuar o lançamento na direita, lançamento já efetuado, corte de Nelson Meirelles pela linha lateral, mais um arremesso para a equipa bem-vindense, já efetuado por Tozé, dá para Zé Manel, este a colocar numa zona mais descongestionada, aparece Edu Gomes pode ir para o terceiro, atenção a Tiago, veio fora da grande área, foi o que valeu a atenção do guarda-redes do Feira Nova e Alves.
2: Muito bem o Tiago e mais uma vez o Edu Gomes a ganhar o lance e poderia se isolar para fazer o 3-1 e podia matar o jogo. Luís Miguel, só aqui uma retificação em relação aos posicionamentos dos jogadores que entraram do Penhalonga, antes uma substituição.
0: É, a alteração sai Manu e entrada, vamos esperar que o jogador nos vire as costas para vermos o número na camisola. Ainda não deu para perceber quem é que entra na equipa do Feira Nova. Esta alteração na formação bem-vivrense, com parece-me um jogador para o ataque, numa tentativa, o Feira Nova de ainda tentar chegar à igualdade. É o camisola 3.
2: É Luís Henrique.
0: É Luís Henrique que entra na formação do Feira Nova, mas complementá-los.
2: Em relação, vamos esperar talvez.
0: É, para já canto batido à maneira curta, a bola para Pardal vai no 1-1, ali vem a tapar o homem do Penhalonga, não deu nada este canto, mas nos posicionamentos do Penhalonga dizias?
2: Diria que o Caetano foi para a central, de extremo direito foi para a central ao lado do Bernardo, o Aramos entra para a defesa direito e o Lucas Garcia vai para o lugar onde estava o Caetano, extremo direito.
0: É, essa alteração, Caetano um jogador muito experiente, avançado, mas que agora vai ocupando essa posição de defesa central, provavelmente por também ter essa experiência nestes campeonatos da Linfa. Já foi em épocas anteriores o melhor marcador do campeonato, não é?
2: Estamos a falar de um jogador experiente, um jogador que sabe posicionar-se, seja em que posição for, e que dá mais consistência ali na defesa do Penhalonga para esta fase final da partida. Já vimos, já um jogador duro, um jogador que...
0: É, e na última vez que o Penhalonga venceu a taça do município, foi considerado de resto o homem do jogo nessa altura. Mas como avançado, e nem sequer como extremo, mesmo como ponta de lança, não é?
2: Exatamente, nestas divisões é normal que os jogadores sejam um bocado multifacetados, que façam um pouco todas as posições, e neste momento é ele que está ao lado do Bernardo.
0: Ah, para já, pontapé livre para a equipa do Feira Nova, muita gente à entrada da grande área do Penhalonga, Feira Nova a tentar chegar ao golo da igualdade, bola metida lá no interior, a corte de Aramos, a bola para uma zona lateral, vai lá Luís Henrique, fica com o esférico por céu de Nelson Meirelles, Luís Henrique vai atrasar para Rojão vai devolver a Luís Henrique, vai pelo corredor esquerdo, ainda Luís Henrique na finta, aparece lá Caetano a dobrar, a fazer o corte e a sentir também ali alguma coisa. É, mas parece já estar recuperado, lançamento já efetuado, a bola para o interior da grande área, afasta de qualquer maneira Bernardo Nogueira, insistência do Feira Nova, claramente a empurrar o Penhalonga para a sua grande área, o Feira Nova nesta altura, Elves.
2: Sim, sem dúvida, o Feira Nova a fazer o trabalho que lhe compete para tentar chegar ao gol do empate, este resultado não interessa ao Feira Nova, o Penhalonga a adaptar-se às alterações que fez e a conseguir resistir.

0: ao final, é normal que mesmo a nível físico as equipas não apresentem uma frescura tão grande, e eu penso que só de um lance de bola parada é que poderá existir perigo para poder chegar à vantagem, ao impacto por parte de Feira Nova, ou mesmo o 3-1 para o Penhalonga. Mas mais uma vez o Caetano, excelente corte.
1: É, está central, mas está a dobrar nas alas, não é?
0: Sim, sim.
1: Está a fazer um enorme jogo em termos defensivos, Caetano. Aí está, lançamento para o Feira Nova, a la bomba a guardar, a meter para Tozé no corredor direito, apoio de Caetano, a sofrer falta, a pontapé livre para a equipa do Penhalonga. Nesta fase de aperto, Caetano a revelar-se muito importante, Alves.
0: Sim, sem dúvida, mostrar a braçadeira de capitão, assumir a posição para conseguir que o Penhalonga tenha muita coesão defensiva, e tem que se valorizar isso.
1: É momento de sofrer também nos bancos, não é?
0: E muito. Esta fase é incrível.
1: Por um lado, na tentativa de chegar à igualdade, do outro, para não sofrer, não é?
0: Sim, por parte da equipa técnica do Penhalonga, está-se mais à vontade do que está a vencer. Do outro lado, tenta-se motivar ao máximo a equipa para ter mais discernimento e não botar a bola só para botar, porque depois é complicado. Mas, como é óbvio, nestas alturas quer-se estar sempre do lado de quem está a ganhar.
1: É, e Rafa Guedes também por terra, não sei se protesta alguma falta ou se é mesmo Caimbras, do extremo da equipa do Penhalonga, uma das figuras da partida, uma assistência e um golo, tal como Edu Gomes. Em dificuldade, Rafa Guedes, e a partida interrompida. Os jogadores do Feira Nova aproveitam para rapidamente ir ao banco para ouvir aqui algumas instruções por parte de João Castro e também para se hidratar. Tentativa neste momento dos treinadores é dar mais um bocadinho de um lado para segurar o resultado do outro na tentativa de chegar ao empate.
0: Nesta altura poder ajustar algum posicionamento.
1: Se é que alguma coisa chega aos jogadores, não é? Nesta fase eles também ouvem pouco.
0: Sim, eles vão lá mais para se hidratar, o treinador tenta passar a mensagem de por onde é que pode ser o melhor caminho, indica-lhes o caminho, mas os jogadores é que o percorrem, e muitas das vezes com a fadiga física não tem essa clarividência de fazer o que o treinador pede, e muitas das vezes é mais o coração e não tanto com a razão. Mas eu acredito que se houver um lance de perigo por parte do Feira Nova, anima mais o Feira Nova e retrai mais o Penhalonga. Se não acontecer, o jogo vai ser um pouco mais disto, e o Penhalonga inteligentemente, com a vantagem, vai tentar bloquear o jogo e aguentar este resultado até ao final.
1: É, para já Rafa Guedes ainda a receber assistência, não sei se vai ter de ser substituído. É uma perda importante para a equipa do Penhalonga, e cá está, estamos a ver ali um dos seus companheiros a pedir ao banco substituição. Rafa Guedes não dá mais, vai ter de abandonar o terreno de jogo. O Penhalonga a revelar muita fadiga nesta parte final do desafio.
0: É perfeitamente normal, para além da fadiga também interessa este tipo de jogo, temos que ser honestos. O Penhalonga está a tentar congelar o jogo, é normal, e o miúdo vai sair, porque...
1: É, sai a braços, Rafa Guedes em dificuldade, alteração na equipa do Penhalonga. Sururu na bancada, não percebo porquê, mas Rafa Guedes a abandonar as quatro linhas, a receber assistência já fora das quatro linhas, a entrada com a camisola 13 é Manuel Carvalho. Para a entrada no jogo para o lugar de Rafa Guedes, e é mais uma dupla alteração, não é?
0: Sim, eu penso.
1: É Manuel Carvalho
0: e o Morcego.
1: E sobra o Morcego, exatamente. Portanto, a esgotar as alterações a equipa do Penhalonga, de resto não tem lá mais ninguém no banco, apenas o guarda-redes suplente. Serás guarda-redes suplente, João Monteiro?
0: Exatamente.
1: Portanto, já sem mais alternativas, vai ter de aguentar esta equipa.
0: E sai o Nelson, também fatigado, um bom jogo do parte do Nelson.
1: O
0: Nelson, que é um jogador refinado tecnicamente, não tem aquela intensidade que já teve noutras alturas, mas que tecnicamente é muito refinado e fez um excelente jogo.
1: É, está Nelson Meireles também a abandonar o terreno de jogo, entradas de Morcego e também de Manuel Carvalho para as saídas de Rafa Guedes e ainda de Nelson Moreira. partida vai ser reatada, o árbitro vai ter de dar algum tempo de desconto, porque tem-se perdido muito tempo nas substituições e nestas lesões. Aí está o lançamento para a formação do Penhalonga. Lado direito, lançamento já efetuado. Ali, a bola recuperada pela equipa do Feira Nova. Pontapé longo, tenta chegar à La Bomba. Atento, David Pereira, a vir fora da grande área. Luís Henrique volta a ficar com o esférico. Bora, bola para Marcelo. Marcelo a perder para Ruben Barbosa. Depois Ruben Barbosa também perde para Luís Henrique.
0: Marcelo já está
1: Marcelo também desgastado a perder a bola.
0: Cuidado.
1: Ainda Quintano a meter lá na frente. Avança Edu Gomes. Ali a cair no Real. Não sei se houve alguma placagem, mas o árbitro manda seguir e Edu Gomes fica também estendido no relevado. A bola em Filipe Silva, no interior do círculo central. Vai dar para Gui, este para Pardal, depois corte pela linha lateral por parte de Manuel Carvalho. Há lançamento para a equipa do Feira Nova. Parece-me nesta altura que o Feira Nova tem mais disponibilidade física, Elves. Pode ser importante nestes 5 minutos que faltam.
0: Sim, mas o importante muitas das vezes agora é tentar meter a bola na área, tentar às vezes com um ressalto sobrar para algum jogador, porque fazer a troca de bola não se encontra muito fácil, porque o Penhalonga está fechado, normal.
1: E agora um lance que podia levar perigo. Aparece ali Tozé, parecendo fazer falta sobre Lucas Garcia.
0: Sim,
1: o árbitro a dar efetivamente essa falta sobre o jogador do Penhalonga.
0: Mas o Marcelo já não consegue, vai ser substituído de certeza absoluta, exatamente agora.
1: Vai entrar para o seu lugar
0: o Samuel. Um jogador muito forte fisicamente aqui para a direita.
1: Marcelo a ser substituído. Ainda não se apercebeu Marcelo. O número está lá na placa. E vê amarelo. Para não parecer que ele estivesse a perder tempo, não é?
0: Exatamente, não fazia sentido.
1: Não fazia sentido, é um amarelo que eu julgo que é
0: precipitado.
1: Quase necessário e parece-me que o Marcelo Ria efetivamente não reparou que estava à placa para sair, porque a equipa dele está a perder, não ia perder tempo. Ora, entra no seu lugar Samuel, o jogo está agora um pouco anárquico, não é?
0: É o normal e cuidado que o Penhalonga nestas transições é muito perigoso. Isto agora já não é bota para a frente, como costuma dizer. E não há tática que resista.
1: Olha, Lucas Garcia dá para Edu Gomes, a cair ali à entrada da área sem falta. Insistência da equipa do Penhalonga, vai afastar Luís Henrique. A bola a bater ali num jogador do Penhalonga, ganha lançamento a formação do Feira Nova. Lançamento para ser efetuado por Samuel. A bola tirada de qualquer maneira por Bernardo Nogueira. Insistência do Feira Nova. Depois Caetano a puxar adversário, tem de ver amarelo. Nada a dizer neste caso.
0: Foi inteligente o Caetano, é o típico amarelo, mas numa zona importante para cobrar o contra-ataque do Feira Nova, se bem que vai dar lugar a um livre para a baliza, mas fez o que tinha a fazer.
1: É, a fazer uma falta ainda à entrada do meio-campo defensivo, é Rojão a meter a bola no interior da grande área, vai tirar a defensiva do Penhalonga, a bola fica ali, primeiro a chegar Tozé. Tozé a ficar com bola, aliás, Rodrigo.
0: Mas foi uma placagem do Filipe desnecessariamente e leva o cartão amarelo.
1: A fazer uma falta sobre Lucas Garcia. E a parte final do jogo vai ser muito isto, não é? Muitas faltas, nervos à flor da pele. Estamos a 3 minutos dos 90. O Penhalonga a vencer por 2-1.
0: Já se sente por parte dos jogadores do Feira Nova a frustração do tempo a chegar ao fim e a não conseguirem chegar ao gol do empate, e pode jogar bem para o Penhalonga esse aspecto.
1: Até o próprio cansaço, o discernimento já não é exatamente o mesmo, não é, Elvis?
0: Ah, sem dúvida.
1: É para já mais uma falta assinalada pelo árbitro da partida, Hélder Pinto, que de resto também tem passado despercebido ao longo do jogo.
0: É o que se quer numa equipa de arbitragem.
1: Pontapé livre que vai ser movimentado por Rui Vieira. É no interior do círculo central. Rui Vieira levanta para uma zona lateral. Entra em Lucas Garcia. Domina Garcia. Vai no 1-1 com adversário. A meter a bola depois para Rui Panhete. Vai lá Filipe Silva. Ainda com força Filipe Silva. É um senhor jogador este Filipe Silva. Bola para Luís Henrique. E depois ali uma falta sobre Filipe Silva. E vai sair cartão. É vermelho.
2: Vermelho.
1: É uma falta dura sobre Filipe Silva, o facto de ter sido sem bola. Pareceu-me. E reduzido a 10 unidades a equipa do Penhalonga. Rui Panhete. Eu não sei se acaba por pisar ali. Uma falta já sem bola. E o árbitro a exibir o cartão vermelho a Rui Panhete. E o Penhalonga vai jogar os últimos instantes reduzidos a 10 unidades.
0: Ah, Luís, eu confesso que não consegui ver bem o lance, porque a bola já estava noutro sítio, mas tinha que ser algo muito grave para ser vermelho direito, honestamente não...
1: É, mas é uma falta que é feita já sem bola, e Rui Panhete a ver o cartão vermelho, e portanto fica reduzido a 10 unidades a equipa do Penhalonga. Bem, coloque o comprimido debaixo da língua, porque é jogo até final, é um final de jogo Hitchcock. Para já a formação do Penhalonga a sacudir ali da zona perigosa, na circunstância morcego, lançamento para ser efetuado por Rojão. Aparece Caetano a limpar de qualquer maneira, é um jogo completamente anárquico. Ainda corre Edu Gomes. A manter-se vai ser, vai ser o homem do jogo, não é? Pelo golo que fez, pela assistência, Rafa Guedes também com...
0: A esta distância o meu voto é para o Edu Gomes.
1: É, e o meu também, até porque esteve mais tempo em campo e está a fazer um enorme esforço nesta reta final e agora a batalhar sozinho no ataque do Penhalonga.
0: É, uma ilha autêntica.
1: Embora também uma menção honrosa para Rafa Guedes. Atenção, que perigo! Vai atirar! É para o lado! É uma grande oportunidade para a equipa do Feira Nova à beira do golo da igualdade. Alves, num erro defensivo do Penhalonga.
0: É o que eu disse há bocado, nesta fase do jogo é mais um chuveirinho ali para a grande área, por vezes surge um ressalto e foi o que aconteceu, uma oportunidade de golo muito grande por parte do Feira Nova, e eu acredito que não tendo entrado esta bola é porque os deuses de futebol querem que o Penhalonga ganhe.
1: É, está a bola batido o pontapé de baliza, aparece agora Caetano a limpar de qualquer maneira. Caetano, que agora está ali como mais como médio defensivo, já está a experimentar outra posição, não é?
0: Exatamente, entrou o Manuel Carvalho.
1: É, que está ali o Morcego também ali a juntar-se aos centrais. A bola em Lucas Garcia, vai meter mais à frente em Edu Gomes. Avança Edu Gomes, atenção, pode levar perigo este lance. Edu Gomes a combinar com um companheiro. A bola metida na direção de Manuel Carvalho. A bola no interior da grande área, encaixa Tiago sem problema, mas ainda tem força Edu Gomes. Vai despachar o guarda-redes Tiago para o seu ataque. Aparece lá Arames a limpar. Insistência do Feira Nova por intermédio de Luís Henrique, a meter para Filipe Silva, à entrada do meio campo ofensivo, tira um adversário do caminho, toca para Luís Henrique, sai mal o passe, bola recuperada pela equipa do Penhalonga, mau passe, muito mau passe ali de um homem do Penhalonga. Atenção, à lá a bomba vai tentar chegar e David Pereira vai ao relvado segurar Alves.
0: Excelente, David, merece uma palavra de tamanho de parabéns, porque fez uma excelente partida, numa idade tão curta, mostrou segurança e muitos parabéns para o David.
1: A meter a bola em Edu Gomes, a colocar ali em Lucas Garcia, tentou passar a bola por cima e buscá-la mais à frente, mas saiu demasiado longo. Lucas Garcia ainda está fresco a correr, a tentar ainda evitar que o adversário metesse a bola na frente, não consegue, bola em Rojão, vai lá Ruben Barbosa a tirar ali o pão da boca ao lateral Samuel. A bola para fora, lançamento para Samuel na direita, a meter para a zona de Luís Henrique, a meter em zona de tiro, é para Pardal, e depois a sofrer falta Pardal por parte de Morcego. Pontapé livre perigoso para a equipa
0: aqui, o
1: Filipe,
0: muito perigo. Isto é muito perigoso. Aqui o Filipe bate muito bem os livres e diria que é a oportunidade do Feira Nova para poder chegar a um empate. Atenção.
1: É, porque já estamos em período de compensação. Pode ser quase que o último lance do desafio, mas o Penhalonga a sofrer muito nesta parte final, Alves.
0: Ambas as equipas fizeram uma excelente partida, estão as duas de parabéns. O Penhalonga, depois de estar a ganhar por 2-1, é normal que se retraia mais um pouco, mas mesmo assim consegue meter o Ed Gomes na frente e o Lucas Garcia para que o Feira Nova não suba com a equipa toda e mantém-se ali sempre dois ou três jogadores do Feira Nova atrás. O Penhalonga nesse aspecto a ser inteligente, mas lá está, neste lance eu diria que é muito perigoso.
1: É, e é Filipe Silva quem colocou a bola no local onde foi cometida a infração. Pontapé livre favorável para a equipa do Feira Nova, praticamente no último lance do desafio. É, David Pereira orientar a barreira do Penhalonga, o Penhalonga que autenticamente vestiu o fato macaco nesta reta final do desafio para segurar a vantagem. Filipe Silva preparado para a movimentação. É tensão no estádio municipal do Marco de Canaveses. Aí está Filipe Silva, vai bater Filipe Silva contra a barreira, afasta Caetano. Caetano ainda fica com a bola, vai meter lá na frente, tentativa de chegar a Edu Gomes. A bola recuperada pela equipa do Feira Nova. Zé Manel dá para Pardal, Pardal avança no terreno, ainda Pardal a tocar para Samuel. Samuel num corredor lateral na direita, mete para Rojão. Rojão é lateral esquerdo, está na direita. A bola a ser disputada ali no interior da grande área. Vai sair o remate, pois passa por cima, que perigo.
0: Já tinha sido interrompido o jogo.
1: É, já tinha sido interrompido o lance, portanto não valeu o remate que levou o perigo para a baliza de David Pereira. Está quase a acabar nos bancos, ninguém consegue parar sentado.
0: Imagino a emoção, a adrenalina desta parte final. Da parte do Penhalonga o relógio nunca mais termina, e por parte do Feira Nova o tempo está a correr muito rápido.
1: É, ainda é do Gomes com força a tentar a fazer um passo para companheiro, vai para um último lance a equipa do Feira Nova com Luís Henrique na esquerda. Acelera Luís Henrique, ainda Luís Henrique passa por Aramos, vai lá Morcego a fazer
0: excelente corte,
1: um
0: miúdo.
1: Com a linha final, pontapé de canto para a equipa do Feira Nova. Recorde-se foi de canto que o Feira Nova reduziu e pode terminar a seguir ao canto.
0: Acredito que seja um dos últimos suspiros por parte do Feira Nova para conseguir chegar ao gol do empate. Mas Luís, nota-se perfeitamente que os miúdos estão todos fatigados. É. Isto é muito complicado.
1: É. Colocam a mão na boca e vão e fazem pum! É a equipa do Feira Nova com um pontapé de canto. Vai ser cobrado por camisola 23, Zé Manel. Aí está canto movimentado, a bola para a zona de penalti, confusão na área, sai o remate de Rodrigo, mas muito por cima, passa o perigo, há pontapé de baliza para a equipa do Penhalonga. E deve acabar, não?
0: Diria que o Penhalonga, depois deste lance, já tem quase as duas mãos no troféu.
1: É, já estamos com 6 minutos de compensação. Pedem o apoio dos adeptos
0: e
1: do Penhalonga.
0: Vai terminar,
1: esta
0: vai terminar.
1: Reta final. Aí está a pontapé de baliza. Batido. A bola ainda na equipa do Feira Nova. Depois aparece Caetano. Que jogo enorme de Caetano. Ainda Caetano com a bola. Vai meter ali para a zona de Edu Gomes. Vai tentar chegar a Edu Gomes. Mas a fazer falta, pontapé livre para a equipa do Feira Nova. Diga-se em abono da verdade, Caetano nesta segunda parte faz uma exibição gigantesca. Não é?
0: Diria que depois de passar por três posições, um jogador importantíssimo.
1: E ainda corre. Aí está, sai cruzamento direto à baliza, passa por cima do travessão. Pontapé de baliza para a equipa do Penhalonga. É, mas há que dizê-lo, Caetano com um jogo enorme nesta reta final. Está completamente desgastado, mas importantíssimo no processo defensivo nesta segunda parte. Há pontapé de baliza para a formação do Penhalonga.
0: Caetano a vestir a camisola do capitão, a função de capitão, e a demonstrar nesta segunda parte os seus predicados, que já são de muitos anos.
1: É, tal e qual. A equipa do Feira Nova ainda vai tentar. Ali Luís Henrique em esforço a tentar evitar a saída do esférico. Ganha lançamento a equipa do Feira Nova, do Penhalonga. Aramos para o lançamento de linha lateral. Estamos já com 8 minutos de compensação. Lançamento efetuado, lançamento ao longo da linha, a pentear o esférico é do Gomes, vai sair a jogar a formação do Feira Nova para mais um lance, quase a acabar, bola metida em Samuel, primeiro a aparecer o Ruben Barbosa a limpar pela linha lateral. Lançamento para Tozé na direita, aí está o lançamento efetuado. Ruben Barbosa outra vez a limpar, a bola fica na posse de Pardal, a tocar para Filipe Silva, vai disparar Filipe Silva, ali um desvio, a bola sai pela linha final e canto. Canto para a equipa do Feira Nova. E esta pode ser mesmo a última oportunidade.
0: Não, eu acho que agora tem que ser mesmo a última, não é?
1: Já está a 9 minutos. 9 minutos.
0: E vai o guarda-redes, o Tiago, tentar.
1: Tenta tudo, fica apenas Rujão do Feira Nova. Fora da grande, mas é à maneira curta. Bola para Luís Henrique, sai cruzamento, cabeceamento a surgir. Ainda bola em Tozé e mais um canto.
0: Afinal havia outro.
1: É, afinal havia outro, como diz a canção. Aí está mais um pontapé
0: de canto.
1: E
0: agora para o pé esquerdo do Filipe, muito perigoso, se conseguir meter ali na área, na confusão.
1: Ainda vai tentar uma gracinha ou direto à baliza. Aí está Filipe Silva. Vá, abre os dois braços a meter a bola ali ao primeiro poste. Tira morcego. Insistência de Filipe Silva. Mais um cruzamento. Chuveirinho. Cabeceamento. Tira em cima da linha. Que perigo. O remate ainda do Pardal. Que confusão. E o Penhalonga salva a final em
0: incrível. O final do jogo em próprio para cardíaco.
1: É, Manuel Carvalho em cima do risco. A tirar, a evitar o golo do Feira Nova Elvas.
0: Foi incrível este lance. Um resumo desta partida em que ambas as equipas se esforçaram
1: e termina. Termina o Penhalonga, vence a taça do município do Marco de Canaveses. O Penhalonga, no regresso à competição, faz a dobradinha, ganha o campeonato, ganha a taça do município de Marco de Canaveses. Alves, uma final disputadíssima com o Penhalonga a ganhar aqui o troféu, num jogo em que também teve de sofrer muito nesta parte final.
0: Foi um excelente jogo de futebol, Luís Miguel. Estou de veras orgulhoso por todos os rapazes que comprovaram que no futebol popular também há muita qualidade. Um jogo que se decidiu por pormenores, em que a melhor equipa, na minha opinião, venceu, conseguiu ter um ascendente no final da segunda parte, da primeira parte, e no início da segunda parte, que lhe permitiu ter dois golos de vantagem. Depois o Feira Nova consegue reduzir para 2-1. Depois o jogo, como eu tinha dito, tornou-se, e como o Luís disse bem, anárquico. O Feira Nova agora neste último lance podia ter feito o gol do empate, que também não seria um resultado injusto se fosse um empate para se decidir nas grandes penalidades, mas no geral eu penso que o Penhalonga é um justo vencedor, e muitos parabéns pela dobradinha. O Feira Nova, com um plantel muito recheado, um plantel com muitas aspirações, acaba a época sem ganhar nenhum troféu, e fica a época do Penhalonga. E muitos parabéns também para o Toninho Vinagre, o meu colega, e resta-me dizer que foi um enorme orgulho estar aqui contigo.
1: Mas ainda vamos embora, só aqui assinalar, escolhemos que o homem de jogo é do Gomes.
0: É do Gomes, sem dúvida.
1: É do Gomes, considerado, portanto, pela equipa da Marcoense.
0: Uma menção honrosa para o Rafa, que
1: para o Rafa Guedes, que também marcou o gol e uma assistência, mas é do Gomes, manteve-se mais tempo em campo e também foi importante nesta reta final. Olhando no geral para o jogo, o Penhalonga a conseguir fazer um golo ainda na primeira parte, chega ao descanso em vantagem, logo no início do segundo tempo, a aumentar para 2-0 e uma resposta rápida também do Feira Nova e depois um Feira Nova a apertar já nesta reta final. É um justo, é uma equipa que sai derrotada, mas também vendeu muito caro esta derrota, não é?
0: É um justo vencido, uma equipa que deu tudo por tudo para tentar contrariar a vantagem do Penhalonga quando estava 2-0, conseguiu chegar a 2-1, depois tentou tudo por tudo, às vezes ali um pouco mais com o coração do que com a razão, para chegar ao gol do empate. No último lance da partida podia ter feito um empate, recordo também antes podia ter feito um golo, mas eu sinto que o Penhalonga foi um justo vencedor, porque para além dos dois golos que marcou, teve outras oportunidades. Foi uma equipa com muito audaz, com uma linha muito subida, sempre a criar problemas à saída de bola do Penhalonga, do Feira Nova, peço perdão, e por essa, por ser arrojado, acho que foi um justo vencedor. O Feira Nova é um justo vencido, mas o Penhalonga acho que ganha bem.
1: Faz a dobradinha, Alves.
0: Faz a dobradinha.
1: Neste regresso à Limpa.
0: Sim, é um projeto que sabemos de uma instituição que tem muitos bons jogadores, que trabalham bem nisso. O Penhalonga enobrece, tanto o Penhalonga como o Feira Nova enobrece as equipas que disputaram a Limpa, seja no campeonato, seja na Taça da Liga, seja na Taça do Município, e mais que isso, estamos a falar de uma equipa que chega à final da Taça da Liga, perdeu contra uma grande equipa, e depois chega...
1: Só perdeu para o sangue!
0: Exatamente, e depois chega à final da Taça do Município e ganha, e é campeão. Por isso, quando assim é, os números são sempre mais fortes, e meus parabéns ao Grupo Desportivo de Penhalonga. E espero que continue para o ano na Limpa, para a competição ser sempre forte e boa de todas as equipas.
1: Penhalonga conquista a Taça do Município, já tinha conquistado o campeonato, faz a dobradinha, hoje vitória sobre o Feira Nova por 2-1. Rafa Guedes abriu o ativo, aliás Edu Gomes abriu o ativo aos 35 minutos, depois no início da segunda parte Rafa Guedes ampliou vantagem, o Feira Nova reduziu por intermédio de Filipe Silva aos 56 minutos, o Penhalonga a conquistar a Taça do Município do Marco de Canaveses. José Alves, foi um gosto tê-lo aqui, muito obrigado, obrigado pelo trabalho, foi ótimo, e os parabéns também por esta época de santo.
0: Muito obrigado, Luís Miguel, o prazer foi meu, sinto-me lisonjeado por poder estar aqui a representar os treinadores de toda a Limpa, e quero aproveitar para mandar um grande abraço para todos os técnicos e equipas técnicas das equipas da Limpa, que também representar o meu clube, que é o Sandy, e toda a sua direção e jogadores, e desejar mais uma vez umas boas férias desportivas para todos, para ti, Luís Miguel, e finalizar com os parabéns ao Grupo Desportivo Penhalonga pela dobradinha, e dizer-lhes e avisar-lhes a eles que para o ano o Sandy vai dar mais luta, e que vamos com a ambição de conseguir sermos nós a ganhar. Muito obrigado.
1: Em branco, conquistou a Taça da Liga.
0: Exatamente, foi histórico, foi muito importante para nós também, para a mobilização que fizemos de todos os adeptos e da nossa freguesia, que, como eu disse anteriormente, foi o maior troféu, e agora é continuar a trabalhar sempre com humildade e dar mais alegrias às nossas gentes.
1: Obrigado, José Alves. É também o fecho de reportagem aqui desde o Estádio Municipal de Marco de Canaveses. Vitória do Penhalonga nesta final da Taça do Município ao bater o Feira Nova por 2-1. Reportagem desta final. Vamos ouvir, claro, os treinadores e protagonistas deste jogo em próximas edições de Desporto da Marcoense FM. Ouvintes da Marcoense FM, Raul Filipe, um forte abraço, até mais logo.

0: forte abraço, Luís Miguel Nogueiras, José Alves, parabéns pelo excelente trabalho trazido à antena da Marquense, diretamente do Estádio Municipal do Marco de Canaveses, onde saiu o vencedor, o Grupo Desportivo de Penhalonga, por 2-1, frente ao Grupo Desportivo da Feira Nova. Ora, vencedor da taça do município do Marco de Canaveses, o Grupo Desportivo de Penhalonga, que faz a dobradinha também este ano de 2026. Mais desporto na antena da Marquense, com Luís Miguel Nogueira, em próximas edições. Ora, fica também aqui um convite para hoje ainda para o centro de dia, o Centro Social de Soalhães, onde vai acontecer uma noite com muita música, onde Zé Figueiras, o apresentador da SIC, vai trazer as cantigas com aqueles que se inscreveram também para fazerem parte desta grande noite com muita música. Apareçam e divirtam-se. Isto já agora fica o convite também, amanhã a partir das 10 horas vai haver corrida ao galo em Moreles e a partir das 14h30 um grande leilão com muitas oferendas e prendas. E a partir das 18 horas pode comprar os blocos de lenha para o próximo inverno ou então para meter também ao forno o nosso saboroso, delicioso anho assado e todos os assados que também se confeccionam em Marco de Canaveses. A todos, muito boa noite. Desejo-vos a continuação de um bom sábado, um bom fim de semana.
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do Reis do Rock, sejam todos muito bem-vindos a mais uma edição. Este é o início de mais 60 minutos de boa música, 60 minutos eletrizantes. Hoje vamos fazer mais uma vez uma viagem ao passado. É o início de mais uma hora convosco. O meu nome é Helder Reis e saiba que mais uma vez é uma grande honra estar consigo. Bem-vindos aos Reis do Rock de hoje.

0: É uma lenda dos anos 70. George Thorogood, Wilmington, 24 de fevereiro de 1950, é um cantor e guitarrista de blues rock conhecido pelas famosas versões para canções de Hank Williams, John Lee Hooker e Bo Diddley, e também pela sua composição deste Bad to the Bone, que faz parte da banda sonora de inúmeros filmes: blues rock, boogie rock, blues rock and roll, hard rock da guitarra e harmónica. George Thorogood.
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Que grande dupla hoje nos Reis do Rock. Primeiro, a banda de Hanover da Alemanha, chamado Scorpions, fundados em 65 por Rudolf Schenker, sendo a primeira banda de hard rock formada no país germânico. No início eram chamados de Nameless, aqueles que não tinham nome. Depois passou para The Scorpions até ao final de 69 e depois foram chamados simplesmente Scorpions. Rudolf Schenker, Klaus Main, Matthias Jabs, Power McWada e Mickey D. Depois passamos para o sétimo álbum de estúdio da banda australiana Art Rock, os AC/DC Back in Black, lançado a 25 de julho de 1980, 5 meses depois do falecimento do vocalista Bon Scott, o qual foi substituído por Brian Johnson. É o álbum de rock mais vendido de todos os tempos e encontra-se na lista dos álbuns mais vendidos no mundo, na segunda posição, ficando apenas atrás de Thriller, de Michael Jackson, nos Reis de hoje.

começaram em 1978 em Chicago. Jim Patrick e Frank Sullivan, detentores de grandes sucessos como este exemplo de um disco duplo de platina, Eye of the Tiger, da banda sonora do filme Rocky 3, para os reis de hoje também.

existentes desde 1973, Paul Stanley, Gene Simmons, Harry Singer e Tommy Thayer. Falamos dos Kiss, formados em Nova York. Desde a sua formação, a banda vendeu qualquer coisa como 25 milhões de álbuns nos Estados Unidos e mais 100 milhões de álbuns mundialmente. É dona dos grandes hits musicais Rock and Roll All Night, Detroit, Rock City e este I Was Made for Loving You. Kiss.

Lanyard Skynyrd é uma banda americana de rock formados em 64 na cidade de Jacksonville, na Flórida. Tornaram-se conhecidos no sul dos Estados Unidos em 1973, ganhando maior notoriedade internacional, principalmente após a morte de diversos integrantes e do compositor principal Ronnie Van Zant num acidente aéreo ocorrido em 77 perto de uma cidade do Mississippi, se não estou em erro. A banda retomou alguns anos depois, 10 anos depois, com o irmão mais novo, Ronnie, de Van Zant. E aí, a partir daí começaram a fazer concertos, até Pete Townshend dos Da Who os ter visto num concerto e os ter

Poison é uma das canções de Alice Cooper, do norte-americano do heavy metal, lançado em 1989 com o primeiro single do seu 11º álbum Thrash, de Alice Cooper.

Estamos a fechar esta Hora dos Reis do Rock. Saiba que, mais uma vez, foi um grande gosto estar consigo nestes 60 minutos de história da música no mundo. Para o final da hora, deixo-vos com os Velvet Underground and Nickel. É o álbum de estreia da banda norte-americana de rock Velvet Underground e da cantora alemã Nico, lançado em 1967. Foi descrito como o embrionário álbum do art rock. Serviu como uma grande influência de muitos subgêneros do rock e da música alternativa em geral, incluindo o punk, o rock de garagem, o pós-punk, o shoegaze, o gótico e o indie. Em 1982, o músico Brian Eno afirmou que, enquanto o álbum vendeu aproximadamente 30 mil cópias nos seus primeiros 5 anos, todos que compraram uma dessas 30 mil começaram uma banda. Lou Reed, John Cale, Sterling Morrison e Maureen Tucker. Final da hora, um forte abraço. Até para a semana.

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